0: Geraldo. Obrigado, meu amigo, pela visita. Obrigado, Teixeira, pelo cafezinho. E essa música o Rinaldo manda pra você. Toda a sua família manda pra você. Seus amigos, parabéns. Feliz aniversário.
1: Você está fazendo aniversário.
0: Leandro e Leonardo Teixeira.
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0: Vamos quebrar ovo na cabeça de Teixeira.

0: Muito bem, pois parabéns, hoje é seu aniversário, parabéns a você. Teixeira, parte o bolo, corte o bolo, refrigerante, cafezinho. Tá todo mundo reunido lá, parabenizando o Teixeira. Felicidades pra você, Teixeira. Todos que estão aí, viu? Forte abraço a todos aí na Vila Canã. Já já tem o sucesso das antigas aqui na Toritama FM. E o Bolinha já tá ligado, tá com rádio sintonizado na Toritama FM. Valeu, Bolinha. Forte abraço, já já aquela cantiga do fundo do baú. Fica com Kiko.
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3: Muito bem, está no ar o sucesso das antigas aqui na Toritama FM 104,9.

0: chegue perto do rádio, aumenta o volume, que esse sucesso às antigas é pra você. Está aí do outro lado do rádio nessa noite maravilhosa, hoje dia 7, quarta-feira, 7 de outubro de 2026. Abração a todos, vocês estão ligados?
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0: A primeira onda de Peninha, só eu e você, aí você aumenta o volume do som. Essa é das antigas, essa com certeza é do fundo do baú.

0: Que sucesso das antigas, hein? Meu cofrinho de amor. Também quem aumentou o volume pra ouvir essa música aí, Aline Julião, foi o Misso lá no Mundo Novo, Dona Luzinete, Daniel Vaqueiro. O Misso abriu até um capa-jegue pra tomar geladinho. Lá na Serra, no Mundo Novo. Também você matou saudade do Paulo Ricardo 2. O Vieira, Tenente Vieira, ouvindo a Toritama FM pelas ondas da internet em Caruaru. Valeu, Tenente Vieira! Olha essa música. É uma das músicas que o Vieira mais gosta, viu? Ele falou, é a música que eu mais gosto, é do Paulo Ricardo 2. Valeu, Vieira! Também você curtiu Maurício Reis, Amante Querida. Essa foi a pedida do meu amigo Bolinha. Bolinha pediu essa do fundo do baú do Maurício Reis. Com certeza que aumentou o volume foi o Maurício, lá da facção Pão com Ovo, lá no loteamento de Arlindo. Amante Querida. Rapaz, eu vos confesso, foi a primeira vez que eu toquei essa música aqui no Sucesso das Antigas, pra você ter ideia. Será que tem música? Será que tem música antiga pra gente ouvir? Durante a temporada, porque faz muito tempo, hein, que a gente tem o quadro Sucesso das Antigas. Eu já toquei outras de Maurício Reis, mas essa Amante Querida estreou hoje. Uma canção, que melodia, que cantinho. Peninha, só eu e você. Aqui no som da Toritama FM. Essa que aumentou o volume foi meu amigo Lodônio Ieda. O Lodônio Ieda. Também quem curtiu foi meu amigo Josivan do Churrasquinho. Valeu, Josivan. E o palmeirense. Palmeirense, rapaz. Agora fugiu o nome dele aqui, lá do Novo Coqueiral. Val, é o Val. É o Val palmeirense. O nome dele rima Val, né? Alô, Val! O Palmeiras não tem mundial. Aí rima outra, né? Um abraço, meu amigo Val palmeirense. Câmbio! Já, já eu tô de volta. Fica com Kiko.
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4: É o sucesso das antigas, ué. E a gente vai tocando mais sucesso das antigas aqui. Alô, Jefferson Torres. Alô, Ana Lúcia na Rua São Soares. Ana Lúcia e o Zé Hilton. Forte abraço ao Jefferson Torres, que está em Fazenda Velha. Dona Regina, Elizabeth. Alô, Elizabeth, aumenta o volume do rádio, que essa vai para você também, viu? Alô, Jabal. Deixa eu mandar um forte abraço ao Jabal do centro da cidade. Albi Edna. Alô, Albi Edna. Oi, Dona Terezinha. Dona Terezinha, essa vai para a senhora que está aí pertinho do rádio, está trabalhando, curtindo a Toritama FM. Obrigado, Dona Terezinha, pelo carinho da sintonia, Dona Terezinha.
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4: Vai para meu amigo Inácio também, lá no Deus é Fiel. Roberto Carlos. Rotina. Essa é uma canção, hein?

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Que sucesso das antigas, hein? Zezé de Camargo e Luciano. Deus. O Chiclete aumentou o volume. Lá na facção do Chiclete. Bico de Ouro aumentou o volume. E o Cupira foi lá no freezer e abriu um capa geladinho. Colocou um copo pra Bico de Ouro, um pra comprar de Paulinho. E colocou um copinho pra mim. Só que eu quero com limão. Incrível! Com limão! Eita, rapaz, que sucesso das antigas, hein? Meu primo Buxudo também aumentou o volume. Alô, Buxudo! Na Rua da Vaca Leiteira. No S, né? É no S ali, próximo à Vaca Leiteira. Muito bem. Olha o Nenê, o Everaldo, popular Nenê. Ele pediu e curtiu. Tim Maia, descobridor dos sete mares. Ele mandou para o Rinaldo, mandou para sua irmã Ivoneto, mandou para todos que estão ouvindo a Toritama FM. Que sucesso das antigas, hein? Saudoso Timar. Roberto Carlos, Rotina. Que canção, hein? Quem aumentou o volume foi meu amigo Jefferson Torres. E ele teve uma recordação muito boa ouvindo essa música Rotina. Ele lembrou da sua irmã, a saudosa Jerusa. Eita, Jefferson Torres. Eu lembro quando eu mandava alô pra Jerusa, quando eu fazia o programa Domingo de Rei aqui na Toritama FM. Jerusa era a minha ouvinte, hein? Saudosa Jerusa, que Deus o tenha. Que Deus a tenha, né? Melhor dizer. E o Jefferson Torres, com certeza, se emocionou lembrando dela e ouvindo essa música Rotina de Roberto Carlos. Domingo de Rei era todos os domingos. Domingo de Rei. Passei uma temporada muito boa fazendo o programa todos os domingos, Domingo de Rei, aqui na Rádio Toritama FM. Quem aumentou o volume também foi Dona Terezinha. Dona Terezinha, não cochile não. Não cochile não, Dona Terezinha. Vou dar um cheiro de Dona Terezinha agora. Dona Terezinha, chega perto do rádio. Chega perto do rádio, Dona Terezinha. Vou dar um cheiro bem caprichado pra senhora não dormir agora, porque já já a gente fecha com chave de ouro. Ó o cheiro, Dona Terezinha. Eita, cheiro do amor. Que cheiro foi esse, Dona Terezinha? Rapaz, cheiro, Dona Terezinha, obrigado pelo carinho da sintonia, viu? Quem manda esse cheiro pra senhora é a sua filha, Albiedna. Valeu! Eu volto já já pra fechar com o chave de ouro. Olha quem tá cochilando também, é a Dona Maria Lopes, lá no apronto.

0: Maria Lopes. Ela tá com o olho fechado e o outro aberto. Doida pra dormir. Disse só vai dormir quando, quando acabar o programa.
1: Existe isso.
0: Ela dá um... Dona Maria Lopes fecha um olho e fica com o outro aberto. Ela disse, eu só fecho os dois olhos quando o programa de Kiko acabar.
1: Câmbio!
0: Então, Dona Maria Lopes já tem cantiga pra você ouvir aí a pedidos aí da Vanessa. Fica com o Kiko!
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2: Muito bem, a gente está de volta para a gente fechar com chave de ouro.

0: no aprontamento, Maria Lopes. Valeu, Vanessa, obrigado pelo carinho da sintonia. Todos vocês aí, ouvindo o som da Toritama FM 104,9, a gente vai fechar com sucesso. Aqui na Toritama FM, programa Ouvinte Radiante, fechando com chave de ouro. A pedidos aí da Vanessa, ela quer curtir Priscila Senna, oferece para Mirelle, Cida, João Miguel, Dona Maria Lopes, Duda, e também manda para mim. E para você também. Muito obrigado, hein, Vanessa? Alô, Dona Maria Lopes, tô com saudade do seu cafezinho, viu? Passei por aí hoje, mas eu estava apressado e não teve como eu parar. Mas qualquer hora, Dona Maria Lopes, eu vou tomar aquele cafezinho que tem o sabor do café de mãe. Forte abraço, Dona Maria Lopes. E tá aí o sucesso que a Vanessa pediu.
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0: Priscila Senna cantando Te Amar. Uma linda música, Te Amar. E eu vou decolar. E eu convido cada um de vocês para entrar aqui dentro do meu peito. Tchau, gente. Boa noite.

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tal maneira que deu o seu único filho, para que todo aquele que nele crê não morra, mas tenha vida eterna.

Muito bem, meu amado, meu amigo, minha amiga. A paz seja convosco. Como estão vocês? Vocês estão bem? Está começando o programa Este é o Tempo. Um programa da Igreja do Evangelho Quadrangular. Daqui de Toritama, nosso endereço, Rua José Heraldo da Silva, número 166. Vamos começar a falar com nosso Deus, com nosso Pai. Senhor Deus e Pai, agradecemos a Ti, Senhor, por mais um dia na Tua presença, na Tua glória. Obrigado, Senhor, por tudo que o Senhor tem feito na minha vida, na vida dos nossos irmãos e dos nossos amigos. Que o Senhor continue, Senhor, abençoando. Que o Senhor venha dirigir esse programa, que não seja feita pelas minhas mãos, pelos meus lábios, mas sim o Senhor. Que o Senhor venha falar através de mim. Eu sou só um instrumento seu. Que o Senhor me use da forma e da maneira que o Senhor quer. Lembrando a vocês que nós estamos chegando ao final do Corredor dos Milagres, que está acontecendo lá na Vila Canaã. É isso mesmo, lá na Vila Canaã. Esta sexta-feira agora será o penúltimo dia. Você é o nosso convidado de estar junto conosco. Vai ser bênção, vai ser tremendo. Fica lá perto do Pastel do Zezinho, se eu me engane. Vou confirmar o endereço. E você é o nosso convidado de estar conosco lá. É isso mesmo. Perto de Zezinho do Pastel. Você é o nosso convidado. Às 19h30, sexta-feira agora, o penúltimo Corredor dos Milagres. Deixa Deus operar em sua vida.

E lembrando o nosso telefone, se você quiser pedir um louvor, alguma coisa, nós estaremos aqui à disposição. 081-989-798989. 081-989-8979-8989.

Deixa eu trazer uma mensagem que está escrito lá em Gálatas, capítulo 6, versículo 9, que fala assim: e não nos cansemos de fazer o bem, porque o tempo ceifaremos, se não houvermos desfalecidos. Talvez você esteja cansado de lutar, cansado de esperar e até perguntando a Deus: até quando? Mas a palavra de Deus traz uma resposta poderosa: não pare agora. O fato que você ainda não ter visto o resultado não significa que Deus não esteja trabalhando em sua vida. A semente trabalha debaixo da terra antes de aparecer acima. José passou pela prisão antes do palácio. Davi enfrentou o deserto antes do trono. Moisés atravessou o deserto antes de conduzir o povo à promessa. Jesus passou pela cruz antes da ressurreição. O processo não cancela a promessa. Talvez você esteja num seu ainda não. Deus pode estar dizendo hoje: continue, continue orando, continue acreditando, continue fazendo o que é certo, continue sendo fiel, continue servindo, continue confiando, porque Deus não trabalha apenas quando você consegue enxergar. Lá em 2 Coríntios, capítulo 5, versículo 7, fala: porque andamos por fé e não pelo que vemos. Eu vou dar uma palavra para o seu coração: não tome uma decisão definitiva por causa de uma fase difícil. A noite pode ser longa, mas o amanhã chega. O choro pode durar uma noite, mas a alegria vem pela manhã, como falar em Salmos 30, versículo 9. O que hoje parece impossível pode amanhã transformar em testemunho. Não confunda demora com abandono. Deus, ele continua sendo Deus quando você espera.

lá em Salmos 37, versículo 5, fala: entrega o teu caminho ao Senhor, confia nele, e ele tudo fará. Meu querido ouvinte, minha querida ouvinte, onde quer que você esteja nesse momento, receba essa palavra no seu coração. Deus ainda está no controle. Talvez o seu dia tenha começado bem, mas algumas coisas aconteceu e tirou você do foco, tirou a sua paz. Talvez você esteja enfrentando uma luta dentro de casa. Talvez exista uma porta que você está esperando se abrir. Talvez você esteja orando por alguém da sua família. Talvez ninguém saiba a batalha que você está enfrentando. Mas Deus sabe. A Bíblia diz lá em Isaías capítulo 41, versículo 10: não temas, porque eu sou contigo. Não te assombres, porque eu sou teu Deus. O que a palavra, que palavra? Deus não está dizendo que você nunca enfrentará problemas. Ele está dizendo: quando os problemas vierem, eu estarei com você. Existe uma grande diferença entre enfrentar uma tempestade sozinho e atravessar uma tempestade sabendo que Deus está dentro do barco. Lembre-se dos discípulos lá em Marcos capítulo 4. O vento começou a soprar, as ondas começaram a entrar no barco, e eles ficaram desesperados, mas Jesus estava ali. E quando Jesus levantou, repreendeu o vento e disse ao mar: aquieta-te. E o vento cessou. Talvez hoje existe uma tempestade tentando roubar tua paz. Mas eu quero lhe dizer algo: a tempestade não é maior do que o Deus que está com você. Não permita que aquilo que você está enfrentando determine aquilo que você vai acreditar. A situação pode ter mudado, mas Deus nunca, jamais mudará. A porta pode estar fechada, mas Deus continua sendo Deus. O diagnóstico pode assustar, mas Deus continua sendo Deus. As dificuldades financeiras podem ser grandes, mas Deus continua sendo Deus. As pessoas podem ter abandonado você, mas Deus, ele continua dizendo: eu sou contigo. E talvez você esteja pensando: mas quando isso vai mudar? Eu não sei quando, mas eu sei de uma coisa: continue confiando. Porque há momentos que Deus não muda as intimidades e as circunstâncias. Ele primeiro fortalece o coração,
de quem está passando por elas. A palavra diz lá em Salmos 46, se não me engano, versículo 1: Deus é o nosso refúgio e fortaleza, socorro bem presente na angústia. Meu amigo e minha amiga, você não está sozinho. Deus está vendo as suas lágrimas. Deus conhece as suas orações. Deus conhece aquilo que você consegue contar. Não consegue contar para ninguém. Aquilo que você colocou diante dele em oração não está perdido. Talvez você ainda esteja vendo a resposta. Não esteja vendo a resposta. Mas continue crendo. Não desista no meio do caminho. José passou pela prisão antes de chegar ao palácio. Davi enfrentou o deserto antes de assumir o trono. Abraão precisou esperar pela promessa. E a Bíblia diz lá em Gálatas, capítulo 6, versículo 9: não nos cansemos de fazer o bem, porque o tempo ceifaremos, se não houvermos desfalecido. O seu tempo. Existe um tempo de plantar. Existe um tempo de colher. Existe um tempo de lágrimas. Existe um tempo de celebração. Existe um tempo. Existe um processo. Existe a promessa. Por isso, não abandone a sua fé, porque você está atravessando uma fase difícil. Talvez você hoje esteja vivendo apenas um capítulo difícil. Não termina a história antes de Deus terminar de escrevê-la. Ore comigo, junto comigo. Senhor, meu Deus, nesse momento, nós apresentamos diante de Ti cada pessoa que está ouvindo esta mensagem. Pai, visita aquele coração que está cansado, fortaleça aquele que está pensando em desistir. Traz paz para dentro de casa, renova a esperança, abre as portas segundo a tua vontade. Dá sabedoria para quem precisa tomar uma decisão. Consola quem está chorando e faz nascer novamente a esperança naquele coração que já não consegue enxergar uma saída. Senhor, que essa pessoa compreenda que ela não está sozinha, que ela continue no caminho pela fé, e que no tempo certo possa olhar para trás e dizer: eu passei pela tempestade, mas Deus esteve comigo o tempo todo. Em nome de Jesus. Amém.
Meus queridos, não tenha medo de que está diante de você. Deus está com você. E se Deus está com você, continue caminhando. Que Deus abençoe a sua vida, a sua casa, a sua família. E nunca esqueça, a tempestade pode ser grande, mas Deus é maior.

E lembrando a você, mais uma vez, nesta sexta-feira agora, penúltimo Corredor dos Milagres, lá no, na Vila Canaã. E você é o nosso convidado de estar junto conosco. Às 19h30, perto do Zezinho do Pastel, você é o nosso convidado. Vá você, vá sua família, o seu amigo, o seu vizinho, para sentir o mover do Espírito Santo, o mover de Deus naquele lugar. E lembra nosso endereço aqui em Toritama, Rua José Heraldo da Silva, 166. Lembrando vocês os nossos cultos, os nossos horários, né? Sexta, domingo, agora que vem, nós temos dois cultos, culto da família, culto abençoado, né? Às 10 da manhã e às 19h30, na segunda-feira, culto de oração. Você é o nosso convidado para orar junto conosco às 19h30. Na quarta-feira, nós temos cura e libertação, um culto poderoso, maravilhoso. E você é o nosso convidado também às 19h30.

Vamos agradecer Deus por esse momento tão maravilhoso como foi hoje. Hoje foi um dia bem corrido, principalmente para mim, mas Deus é grande, poderoso. Senhor Deus e Pai, como eu te agradeço por esse dia maravilhoso. E principalmente passar esses momentos na tua presença. Não existe nada, nada melhor. Obrigado, Senhor. Que o Senhor venha abençoar não só a minha vida, mas a vida de cada ouvinte, cada um que está ouvindo esse programa, que eles sintam, Senhor, a tua paz, o teu toque, o teu amor. Que o Senhor venha abençoar a vida de cada um, da tua forma, da tua maneira. Que o Senhor venha abrir caminhos, caminhos que estão fechados. Que o Senhor dê sabedoria a cada um para passar pelas dificuldades que infelizmente todos nós passamos. Mas nada melhor é passar as dificuldades, mas na tua presença. Que o Senhor nos conforta, que o Senhor nos ajuda. Obrigado, Senhor. Que o Senhor continue abençoando as nossas vidas. E lembrando você que na próxima quarta-feira estaremos junto com vocês mais um programa Este é o Tempo.

0: Você está ouvindo o programa Este é o Tempo.
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0: E assim concluímos mais um momento de inspiração e reflexão no programa Este é o Tempo.
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0: Da Igreja do Evangelho Quadrangular de Toritama. Que as palavras ouvidas aqui possam guiar nossos passos e iluminar nossos corações até o próximo encontro. Agradecemos a sua sintonia e convidamos você a continuar essa jornada conosco. Até breve, na próxima edição do Este é o Tempo.
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0: Agora já são 6:06, 6:06. Muito bom dia a você que está ouvindo aqui a nossa programação, a programação da sua 104,9, programa Rota 104. Hoje é quinta-feira, hoje dia 8, isso, dia 8 aí, de outubro de 2026. A todos vocês aí um ótimo dia, né? Que Papai do Céu abençoe a todos e muito obrigado por estar ouvindo aqui a nossa programação, a programação da sua 104,9. A gente só tem a agradecer a audiência de todos aí que está nos ouvindo, está ligado aqui na nossa programação. A você que está aqui no centro da cidade, pessoal da Coab, Independente, Planalto, Coqueiral, Novo Coqueiral. A você que está nos ouvindo, está ligado aqui na Tortema FM, pessoal, bom amigo aí de Fazenda Velha, a você da Vila Canaã. Muito obrigado a todos, tá bom? Você está ligado aqui, o pessoal lá da Rua da Vaca Leiteira, pessoal aí da Vila São Benedito, da Simbas, pessoal aí do 2º Distrito de Caruaru. Um forte abraço a todos, a gente só tem a agradecer a audiência de todos aí ligados aqui na nossa programação. Valeu mesmo a todos vocês. Nosso amigo Xande está nos ouvindo, está ligado aqui na boa. Valeu, Xande, aí do Beco do Love, está ligado aqui na Tortema FM. A gente agradece a todos vocês, está trabalhando ligado aqui na boa, lá no Fabrico, né, das Três Irmãs. Ligado aqui na melhor, valeu Xande, sempre ouvindo a nossa 104,9. Nosso amigo Joab também está nos ouvindo, está ligado aqui na boa, lá na Vila Canã. Um abraço a todos os amigos e amigas aí na Vila Canã, ligado aqui na sua 104,9. A gente agradece a audiência de todos, tá bom? A gente está preparando aqui o material, deu uma queda de... a internet caiu, né, na realidade. Mas a gente está esperando aqui voltar ao normal para a gente trazer aqui o programa Rota 104, que as matérias, tá certo? Com o repórter Adielson Galvão e outros colegas repórter que deixa você aí por dentro de tudo, tá certo? São 6 horas, chegou aqui, rapaz, 6:08, 6:08, imagina, 8:09. Deixa eu ver por aqui, voltou ao normal agora, né? Voltou ao normal. Vamos preparar aqui as matérias para a gente, os destaques das matérias aqui para a gente deixar você aí bem informado. Daqui a pouquinho, o repórter policial, o Adielson Galvão, vai chegar trazendo informações que funcionário do Hospital Regional do Agreste morreu afogado. Daqui a pouquinho, todas as informações, todos os detalhes. Foi lá em São Joaquim do Monte. Daqui a pouquinho, o Adielson traz informações. Mulher teve a casa... parcialmente destruída. Bom, a internet foi embora de novo. Bronco, hein? Eu baixei uma matéria aqui, a gente vai trazer ela aqui, tá certo? Pra gente tentar baixar a matéria aqui mais uma vez, tá bom? Mas ele vai chegar trazendo informações aí sobre esse funcionário. Funcionário do Hospital Regional do Agreste morreu afogado em São Joaquim do Monte. Adielson, chega aí trazendo informações, trazendo detalhes aqui no Rota 104. Adielson, é com você, traz informações, traz detalhes.
1: Um funcionário do Hospital Regional do Agreste aqui em Caruaru morreu afogado em São Joaquim do Monte. Esse caso lamentável se deu durante a tarde desta terça-feira. A vítima, o José Carlos da Silva, tinha 40 anos de idade. Ele morava no distrito de Monte Azul, que fica na área rural de São Joaquim do Monte. Foi até o Sem Terra para brincar, para tomar banho com alguns amigos e lá acabou se afogando no açude. Ele trabalhava na cozinha do Hospital Regional do Agreste, aqui em Caruaru. Estou aqui com o seu Zezinho, que é tio da vítima, né? Veio para cá, para o IML de Caruaru, para aguardar a liberação do corpo do sobrinho. Ô, seu Zezinho, uma tragédia realmente, isso que aconteceu, amigo?
2: É uma tragédia, hein? Era um trabalhador, um menino que gostava de trabalhar bastante. E, infelizmente, aconteceu isso, né?
1: Ô, mestre, eu soube que ele estava de plantão no hospital regional, né? Trabalhando lá na cozinha da unidade hospitalar. E aí, quando saiu, ele foi lá para esse açude. Ele ia sempre para lá?
2: Sempre que ele tem uma parcelazinha lá, mal pai dele.
1: É para tu bem entender o que é parcela, ele tinha um pedaço de terra lá, junto com o pai, né? Então, quando tinha um tempinho extra, um tempinho de sobra, ele corria para lá.
2: Era para pescar. Aí foi pescar e não voltou mais um.
1: Essa parcela de terra, ela fica na beira desse açude, é?
2: Fica, na beirinha do açude. Aí entrou num barreiro e eu acho que deve enganchar, deu alguma coisa... Que não voltou mais não, voltou porque tiraram o menino tiraram ele.
1: É, não precisou não precisaram chamar o corpo de bombeiros. Não, os próprios colegas retiraram ele da água.
2: Tiraram, puxaram, é verdade. E conseguiram tirar ele, né?
1: Ô, mestre, e ele sabia nadar, né?
2: Sabia nadar. O problema é que tem muito capim no lugar que ele mergulhou, né?
1: Sei.
2: Aí eu acho que ele deve ter enganchado e morreu.
1: Pois é. E ele trabalhava no Hospital Regional do Agreste aqui em Caruaru. Havia quanto tempo, seu Zezinho?
2: Eu acho que fazia um bocado de tempo. Uns 10 anos para frente. Trabalha muito tempo.
1: Muito querido.
2: Muito querido de todo mundo lá.
1: E ele... eu há pouco conversava com a esposa dele, né? Que está aqui. Deixou filhos?
2: Deixou... 3 filhos.
1: Mas 3 filhos. Todos já criados?
2: Não, tem uma de braço. Novinha, 4,5.
1: A bebezinha.
2: É.
1: E os outros já estão grandes?
2: Já estão grandes. Infelizmente, uma já vai casar esses dias aí.
1: É, e ficaram todos órfãos de pai, né?
2: É verdade.
1: Ô, seu Zezinho, ele tinha bebido?
2: Eu não sei lhe dizer não, meu amigo.
1: Mas ele bebia?
2: Bebia, mas eu não sei dizer não.
1: Pois é,
2: no
1: gente.
2: Momento, se ele tinha bebido, né?
1: A pena, né? O rapaz que estava pescando, né? José Carlos da Silva, 40 anos de idade, como o seu Zezinho mesmo falou, foi dar um mergulho lá nesse açude e acabou perdendo a vida, caso que aconteceu lá no Sem Terra, na cidade de São Joaquim do Monte. A vítima, José Carlos da Silva, 40 anos de idade, que residia no distrito de Monte Azul, que fica na área rural da cidade. Trabalhava na cozinha do Hospital Regional do Agreste aqui em Caruaru, e infelizmente acabou tendo esse fim inesperado.
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0: Agora já são 6 horas mais 13 minutos, 6:13. Onde é que o nosso amigo Galego está nos ouvindo? Está ligado aqui na Turma FM, lá na Vila Canã. Bom dia, Galego. Está ligado aqui na nossa 104,9. A gente agradece aí a audiência, pessoal que está nos ouvindo, a Potência Galego. Lá na Canã, meu amigo Joab, também está lá na Canã, está ligado aqui na boa, preparando para ir trabalhar, né? Está ouvindo aqui o programa Rota 104. Meu amigo Claudio está nos ouvindo, está ligado aqui na boa, está ligado aqui na nossa torre também, FM. Meu amigo Rato, lá na Canã também, ligado aqui, a gente agradece. 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São 6:15. 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
0: Agora já são 6 horas mais 15 minutos, 6:15. Ontem eu dei uma passada ali, na rua ali da Travete, Quito Branco, né? Rapaz, ali, mas tava um mau cheiro, uma fedentina, né? Um esgoto lá. E aquele esgoto O pessoal conserta, aí com pouco tempo vai, estoura de novo. Vou chamar a atenção do pessoal aí da Secretaria de Obra, aqui da cidade de Turtema, para dar uma passadinha lá para consertar. Ali na rua do, né, da Traveta do Quinto Branco, tá certo? Ali próximo a Suzano Braga, ali, certo? Para o pessoal consertar, né? Porque aquela água, né, podre, correndo na rua, maior fedetina, rapaz. Atenção do pessoal aí para consertar ali, ok? Agora 6:16, 6:16, bom dia aqui ao meu amigo Silvânio Diantão, que está nos ouvindo, está ligado aqui na Turtema FM, a gente agradece o amigo Silvânio Diantão, ligado aqui na Turtema FM. Deixa eu ver mais por aqui quem está nos ouvindo, está ligado aqui na boa. O pessoal aí, meu amigo Léo, da Casa do Bode, também está nos ouvindo, está ligado aqui na Turtema FM. 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São 6:17. 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São 6:18. 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Meu amigo Renato também está nos ouvindo, grande Renato. Meu amigo Daniel Pedro, um abraço a todos vocês. E quem está nos ouvindo aqui, está ligado aqui na Turtema FM também, é meu amigo Geraldo, a potência Geraldo, da loja Tem Tudo Utilidades, aqui na Avenida. 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Vamos com o Adielson Galvão, né? Mais uma vez aqui, trazendo informações aqui na sua 104,9. Cadê aqui, rapaz, o Adielson Galvão para chegar trazendo informações? Cadê aqui? Pronto. Mulher que teve a casa, rapaz, parcialmente destruída aí. Pegou fogo, né? Essa residência. E três gatinhos, rapaz, morreram também durante esse incêndio. Provocado aí por um curto-circuito lá em Caruaru. Vamos aos detalhes com o repórter Adielson Galvão. Adielson, é com você. Traz informações, traz detalhes aqui
1: no... Olha, no final da manhã da última segunda-feira, essa casa que fica aqui na rua Boa Vista, aqui no bairro do Salgado, em Caruaru, foi alvo de um incêndio, né, que destruiu praticamente todos os móveis e eletrodomésticos, e três gatinhos acabaram morrendo neste incêndio. A proprietária deste imóvel, que está aqui comigo, é a Vânia, ela é cuidadora de animais, né, ela tem 10 gatinhos, pelo menos tinha, né, sobraram 7, e você está revoltada porque você acredita que esse incêndio foi devido a um curto-circuito, ou seja, um problema da instalação aqui, da iluminação pública, ou seja, problema da CEP, minha amiga?
4: Sim, que estava indo e voltando a energia.
1: Ou seja, constantes quedas de energia elétrica, e aí daqui a pouco a rede elétrica da casa, né, ela não suportou.
4: Não suportou e pegou fogo no quarto do meu filho e saiu se alastrando pela cozinha, perdi tudo, as minhas coisas, meu marido está queimado, perdi meus 3 gatinhos, eu tô com 2 que tá no hospital, tá internado, que tá na UTI.
1: Ô, Vânia, e o seu marido, ele tava dormindo, era?
4: Foi, meu marido tava, que ele foi pra SEACA, que ele faz batatinha, Aí ele veio da SEACA e pegou e tomou café e descansou um pouquinho. Naquele descanso que deu, aquele curto-circuito dentro de casa.
1: Aí você percebeu que a casa estava pegando fogo, ele, você estava, né, em casa?
4: Não,
1: você não estava
4: em casa? Eu e meu filho, a gente tinha ido para o trabalho, aí só ficou ele. Porque quando eu saí, não tinha energia ainda.
1: O que foi? Eu estou vendo aqui, a gente inclusive está aqui na frente da tua casa, aqui foi o que sobrou dessa mesa, né, e o que sobrou também do forro de PVC. Você teve que... Vai ter um custo danado, né? E você chegou a procurar a CELPA, eles dizem o quê?
4: Que eu tenho que procurar a justiça e botar na justiça para eles pagar o que aconteceu dentro da minha casa, né?
1: Então, a responsabilidade é da CELPE, que não atendeu. Você chegou a procurar a empresa justamente diante das quedas constantes de energia elétrica?
4: Sim, eu fui lá. Eu fui lá e eles disseram que eu tinha que botar isso na justiça, viu?
1: Isso antes de acontecer o incêndio?
4: Isso. Não, quando aconteceu o incêndio, aí quando foi... Na segunda-feira, já eram umas 5 horas. Aí eu fui lá no shopping, que é a CELPE, e eu falei que tinha acontecido. Eles viram tudinho, mandei vídeo, tudinho, tudo que tinha acontecido.
1: É, os seus gatinhos que morreram, eles estavam em algum cômodo?
4: Foi porque eu tenho um gato, porque ele não enxergava ele. Aí ele correu pro quarto, aí quando ele correu pro quarto, aí os dois foram junto, aí fechou a porta. Com o povo jogando água, porque os bombeiros veio, mas já tinha o fogo, já tinha apagado já. O fogo já tinha apagado já quando chegou aqui.
1: E os outros 7 gatinhos, como é que eles estão?
4: Eu só tô com 2 dentro de casa, os 3 foram-se embora e eu tô com 2 que tá hospitalizado.
1: Ou seja, de 7, algum fugiu, assustado?
4: Fugiu, os três fugiram.
1: 3 fugiram, três morreram fugiram. E dos 4, 2 estão hospitalizados, e apenas 2 estão na tua casa.
4: Dois que estão dentro de casa. Não tem para onde ir agora, tô na casa dos outros, que é a casa da minha sogra.
1: Você já fez um levantamento do tamanho do prejuízo?
4: Não, ainda no momento não, porque eu tô tirando tudo que foi queimado. Tudo que eu perdi, minha casa era bem arrumadinha.
1: Vamos lá, para a gente enumerar. Forro queimou tudo?
4: Instalação, forro, meus móveis dentro de casa, roupa, documento do meu filho, que ele não tem mais documento. Sapato, roupa dele, a cama dele, queimou tudo.
1: Pois é, gente, a Vera está aqui conosco também. Vera ajudou naquele momento de desespero, né, Vera? Você correu para cá e, na verdade, não foi só você, mas todos os vizinhos se mobilizaram naquele momento justamente para tentar salvar o máximo de coisas, mas, infelizmente, os três gatinhos acabaram morrendo.
5: Eu corri mais por causa dos gatos, porque eu cuido de animal de rua, faz muitos anos, faz mais ou menos 3 anos. E eu, como eu sou muito carente com animal, eu tive muita pena quando eu vi ela terrível aí no meio da rua, gritando com a mão na cabeça, meus gatos. Eu só fui mesmo correr atrás dos gatos, porque o fogo estava pegando, eu não podia entrar. Mas o que eu pude fazer por ela, eu fiz.
1: Poderia, inclusive, ter se ferido, né?
5: Mas se fosse para entrar e subir, resolver alguma coisa, eu ia. Mas eu não pude, porque eu já estou com 65 anos. Vai que eu escorregava, caía, perdia lá mesmo, né? Mas levei os gatinhos dela para a AME, da AME, levaram para uma clínica que mandaram, tudo por conta de lá, da clínica lá, da AME Animal. Mas eu fiquei com muita pena dela, com muita pena. E ainda estou, porque não é para menos você trabalhar em casa de família, lutar e vir uma destruição dessa de uma vez.
1: Pois é, rapaz.
5: Eu senti muito.
1: Ô Vânia, há quanto tempo tu estava sofrendo com quedas constantes de energia elétrica?
4: Isso aí estava, sabe o quê? Uns três dias, não foi, Vera?
6: Três
4: para quatro dias.
1: Alerta foi dado, né? Você foi lá no escritório da CELPE, procurou a empresa e comunicou o caso.
4: Não, eu comuniquei a CELPE que tinha acontecido isso.
1: Depois do incêndio?
4: Do incêndio, que eu não sabia que ia acontecer isso.
1: Essa casa é tua?
4: É do meu sogro. Ele deu pra gente morar, porque a gente pagava aluguel, aí ele pegou e deu pra gente. E a gente sempre sonhou de ter nosso cantinho. Aí comecei ajeitando, aí depois só faltou esse lado aqui, ó, pra terminar.
1: Infelizmente, teus gatinhos se foram. Mas não. Pelo menos que a CELPE repare o prejuízo financeiro, né?
4: Com certeza, porque eu sei que a vida dos meus bichinhos não vai voltar mais. Eu quero minhas coisinhas de volta, porque não foi roubado não, foi tudo suado, porque eu trabalho. Eu saio de manhã, só chego de noite, só Deus sabe.
1: Ô, Sônia, Vânia, para quem puder te ajudar, tem algum telefone para contato?
4: 92432704.
6: Lembrando que o DDD daqui de Caruaru, gente, é 81. Bom, mas vamos lá, tem alguma chave Pix para quem puder também te ajudar? De repente, é o teu telefone também? 81 é o DDD?
4: É 81992432704.
6: Qualquer ajuda, ela será de grande valia.
4: Ah, com certeza, para ajeitar meu cantinho para mim voltar, porque hoje nem sei não onde eu vou dormir. Só Deus é quem sabe.
6: Pois é, gente, é lamentável, né?
0: Agora já são 6:26, 6:26. Daqui a pouquinho eu trazer informação aqui, informações aqui na Turma FM. Deixa eu ver por aqui, rapaz. Um homem que foi assassinado lá em Caruaru. Daqui a pouquinho todas as informações, todos os detalhes aqui na sua Turma FM. Vamos trazer informações também aqui, Polícia Civil deflagrou a operação lá na cidade de Altinho. A Polícia Civil, daqui a pouquinho, todos os detalhes aqui na sua 104,9, onde você fica aí por dentro de tudo. Informações também que a polícia, policiais da Delegacia da Mulher, prenderam 4 elementos lá em Caruaru. Daqui a pouquinho, todas as informações. Um abraço aqui, que está nos ouvindo, está ligado aqui na Toritama FM, seu Duda, aí de mercado, está ouvindo aqui a Toritama FM. Valeu, seu Duda, muito obrigado por estar ligado aqui na Toritama FM, o mercado do seu Duda ali. É na rua ali próximo a UBS de Fazenda Velha. Valeu, seu Duda, tá nos ouvindo, tá ligado aqui na boa. Meu amigo Zezinho também aí, do bar e restaurante, ali na Rua das Almas. Um abraço ao meu amigo Zezinho, dona Cida, sua esposa, todo o pessoal aí que tá nos ouvindo, tá ligado aqui. A gente agradece a audiência de todos. Bom dia, mais uma vez também nosso amigo Krau. Pai, Krau tá ligado aqui na boa. Mas Krau, São Paulo perdeu ontem. Oi, rapaz, São Paulo perdeu mais uma pelo Campeonato Brasileiro. Hoje tem vários jogos, né? Pelo Campeonato Brasileiro da Série A, Série B. Ok? 6:28. Vamos trazer mais uma matéria aqui com o repórter Adilson Galvão. É isso? Ele vai chegar trazendo informações, trazendo detalhes. Cadê aqui, rapaz? Polícia Civil deflagrou a operação na cidade de Altinho, em Barra de Guabiraba. Adilson chega trazendo informações, trazendo detalhes no Rota 104. Adielson, é com você.
1: Durante a manhã desta quarta-feira, a Polícia Civil de Pernambuco deflagrou a Operação Cumulação, que foi realizada nas cidades de Barra de Guabiraba e também a cidade de Altinho. O delegado titular das delegacias dessas duas cidades, doutor Bruno Gabriel, está aqui comigo, doutor. A operação foi para dar cumprimento a dois mandados de prisões, como também dois mandados de apreensões de menores infratores e ainda um mandado de busca e apreensão domiciliar. Operação bastante exitosa. Delegado, bom dia.
7: Bom dia. Pois bem, tivemos a felicidade no dia de hoje de deflagrar mais essa operação, né, vinculada aí às nossas delegacias de Altinho e Barra de Guabiraba, ocasião que tivemos aí decretado pela justiça, né, pela comarca tanto de Bonito quanto de Altinho, de dois mandados de internação, dois de prisão e um de busca domiciliar. Tivemos 100% de êxito, né, nas prisões. Trata-se aí de um crime de tentativa de homicídio, um ato infracional relacionado análogo ao crime de tentativa de homicídio, outro de posse, porte de arma de fogo e também tráfico de drogas, um outro ato infracional. Na cidade de Altinho tivemos aí um crime de ameaça, e em que houve a decretação, né, em razão da violação da tornozeleira eletrônica, e ao final tivemos também um cumprimento de mandado de prisão pelo crime de estupro de vulnerável, ocorrido na zona rural de Altinho.
1: Ô, doutor, esse indivíduo preso por força desse mandado de prisão, né, de estupro de vulnerável, é o Luiz João da Silva, 49 anos de idade. Esse elemento é acusado de ter estuprado uma adolescente.
7: Perfeito. Na verdade, é uma menor de 14 anos, né? E ela, num primeiro momento, teria denunciado o fato, depois que apareceu na nossa delegacia, para poder retirar, né, dizer que era mentira. E após uma conversa com ela ali, uma entrevista com a pessoa da mãe dela, a gente percebeu que, na verdade, ela estava sendo coagida a fazer a retirada dessa queixa, né, tentar desmentir tudo o que ocorreu com ela. Tendo aí essa sensibilidade, a gente acabou representando pela competente expedição do mandado de prisão. E no dia de hoje tivemos a felicidade de dar cumprimento a esse mandado de prisão, reforçando aí o nosso compromisso com não só com combate à violência doméstica contra a mulher, mas também crimes de estupro de vulnerável, que tem de forma injusta, de forma muito equivocada, muito errada, né, assolado nossos municípios. Mas a gente mais uma vez reforça o nosso compromisso de dar números finais aí, entendeu? E mostrar nosso trabalho de polícia judiciária para a população, que merece todo o nosso esforço.
6: Operação Cumulação seria uma alusão justamente ao fato do senhor acumular as duas delegacias?
7: Perfeito, exatamente, em razão da acumulação da delegacia de Barra. A gente está hoje, estamos como titular da delegacia de Altinho, mas a gente acumula Barra e a gente tem empreendido inúmeros esforços. Agradecer as minhas duas equipes, tanto de Barra de Guabiraba quanto de Altinho, né, que mais uma vez se mostraram extremamente diligentes e dessa forma a gente tenta mostrar eficiência aí e dar resposta à sociedade.
6: Doutor, no mês de setembro vocês conseguiram dar cumprimento a 10 mandados de prisões e foi a delegacia destaque aqui da AIS 14, a área integrada de segurança da 14ª DESEC.
7: Perfeito. A gente até se apega mais ao resultado, ao resultado no sentido de dar resposta para a sociedade do que o número propriamente dito, né? Então, se a gente tiver a oportunidade de cumprir só um mandado, a gente vai cumprir. Se tiver 20, 30, a gente vai seguir cumprindo aí, né? E tentando instruir da melhor forma possível os nossos inquéritos policiais, visando aí proporcionar um processo penal aí de qualidade com a condenação dos investigados.
6: Quantos policiais participaram da ação?
7: Foram 4 delegados, cerca de 16 policiais civis, equipes do Biesp e do 4º Batalhão de Polícia Militar de Caruaru.
6: Ok, obrigado. Então, delegado doutor Bruno Gabriel, está aí, portanto, né? Operação deflagrada na manhã desta quarta, para dar cumprimento a todos esses mandados judiciais. Foram 2 mandados de prisões, e tendo um dos alvos sendo o Luiz João da Silva, de 49 anos de idade, acusado de ter estuprado uma adolescente de 14 anos de idade. Ainda, 2 mandados de buscas e apreensões de menores infratores, como também mandado de busca e apreensão domiciliar cumpridos em Altinho e também na cidade de Barra de Guabiraba.
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0: Agora já são 6:33, 6:33. Bom dia aqui, o nosso amigo tá ouvindo aqui a Turtema FM, nosso amigo Gerard, aí no Alto da Saudade, tá ligado aqui na Turtema FM. Valeu, Gerard. Muito obrigado. 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São 6:34. Bom dia aqui, nosso amigo que está nos ouvindo, está ligado aqui também. Nosso amigo Ninha, o Ninha Cabeleireiro, sempre ouvindo aqui a Turma FM. A gente agradece ao nosso amigo Ninha Cabeleireiro. Abraço ao pessoal lá da Travete, nosso amigo Quinto Branco, está nos ouvindo, está ligado aqui na sua 104,9. Muito obrigado aí por estar ouvindo aqui a Turma FM 104,9. 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São 6:35, a gente vai um pouquinho no bloco de apoio cultural. Na volta, muito mais informações aqui na sua 104,9, onde você fica aí por dentro de tudo que acontece na área policial, não só em Toritão, mas também em toda a região.
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4: Agora já são 6 horas mais 42 minutos, 6h42. Bom dia aqui ao nosso amigo Negro da Malhada, ligado aqui na Toritama FM. A gente só tem a graça e a audiência aí. Ele e o pessoal trabalha com ele, né? Ligado aqui na Toritama FM. A Maria sempre nos ouvindo, sempre ligado aqui na boa. Valeu, Maria. Abraço a todo o pessoal de Novo Alvorecer, ligado aqui na Toritama FM. A gente agradece a todos que estão ouvindo a nossa programação. São 6h42, faltando 18 minutos para as 7 da manhã.
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3: Agora já são 6:49, 6:49. 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Quem tá ouvindo aqui a doutora minha filha, o pessoal que trabalha lá na padaria, na panificadora, ali em Fazenda Velha, a melhor da cidade. 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Valeu, um abraço, meu amigo Geraldo, sempre nos ouvindo, sempre ligado aqui na Toritama FM. Nosso amigo Rubens da Rubetix, ligado aqui na boa. 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Valeu, grande Zé, sempre ligado aqui na melhor. Deixa eu ver mais por aqui quem está nos ouvindo. Meu amigo Aloysio, Aloysio Eduardo, também trabalha de mototáxi, não é isso? O ponto do Aloysio ali, em frente à lanchonete do Boni. Deixa eu ver mais por aqui. O Duda do Mercado está nos ouvindo. Valeu, seu Duda. Meu amigo Quinto Branca de Atravete. Meu amigo Gordo aí, você quer comprar sua camisa do time de futebol, lá na residência, nosso amigo Gordo, tá certo? Grande Gordo, ligado aqui na nossa 104,9. A gente agradece a audiência aí, ok? Meu amigo Gerard, a potência Gerard, também nosso amigo Jurandir, tá ligado aqui na boa aí, no corte de tecido dele, irmão, seu irmão Neoter, nosso xará, tá ligado aqui na Toritama FM. Vamos trazer mais informações aqui na sua 104,9. Deixa eu ver por aqui. É que a polícia, ou seja, policiais da delegacia da mulher, prendeu 4 elementos lá em Caruaru. Vamos aos detalhes com o repórter Adielson Galvão. Adielson, é com você. Traz informações, traz detalhes.
4: Durante a tarde desta quarta-feira, policiais aqui da 4ª DEAN, Delegacia Especializada de Atendimento à Mulher, aqui de Caruaru, prenderam 4 indivíduos envolvidos com violência doméstica aqui na capital do Agreste. Na ação, foi apreendida uma pistola contendo 10 munições intactas. Os presos na operação são Gleidson Matheus Melo dos Santos, de 25 anos de idade, que mora no bairro da Boa Vista, e Iago Carlos da Silva, de 34 anos de idade, que mora no bairro Rendeiras, Fábio Henrique da Silva, de 49 anos, que foi preso no bairro Maurício de Nassau, e o Marcos Antônio Paz Barreto, de 47 anos de idade. Estou aqui com a delegada doutora Érica Feitosa. Doutora, 4 prisões que vocês conseguiram realizar, foram mandados de prisões, inclusive, dentre as prisões, uma delas foi convertida em autuação em flagrante, delegada.
5: Então, foi o seguinte, a gente fez 3 prisões de cumprimento de mandado de prisão e outra, uma prisão em flagrante. A conversão, a gente espera que ocorra amanhã na audiência de custódia. Eu representei para tanto e vai depender da análise do judiciário.
4: Doutor, são crimes distintos, né? São 4 indivíduos que estavam cometendo delitos, inclusive um deles até tem uma bronca aí de um estupro de vulnerável.
5: Isso, um dos mandados de prisão é de estupro de vulnerável por sentença condenatória de um crime ocorrido em 2015. E os demais são descumprimento de medida protetiva de urgência. 2 mandados de prisão e uma prisão em flagrante.
4: Vocês passaram ali um período sem poder realizar prisões. Então, logo terminou este período, né? Já voltaram com gosto de gás, prendendo 4 indivíduos numa tacada só.
5: Essa vedação nos prejudica, né? Prejudica a polícia para dar esses cumprimentos e passa essa sensação de impunidade para a população. Então, nosso trabalho aqui, ao retome realmente com força, para que essas pessoas não achem que estão impunes, né?
4: Ô, doutora, e um desses indivíduos, ele foi preso na estrada que dá acesso ao distrito de Maniçoba, ali já na divisa entre Caruaru e São Caetano, conhecida ali a Estrada Velha, né? Ou seja, na zona rural, mostrando aí que a equipe, né, aqui da 4 DEAN é muito empenhada.
5: Isso, a gente tenta ir para todos os locais que temos informação. Infelizmente não conseguimos. O trabalho aqui, ao retome realmente com força, para que essas pessoas não achem que estão impunes, né?
4: Ô, doutora, e um desses indivíduos, ele foi preso na estrada que dá acesso ao distrito de Maniçoba, ali já na divisa entre Caruaru e São Caetano, conhecida ali a Estrada Velha, né? Ou seja, na zona rural.

0: presente, porque nós temos muita demanda interna, mas é prioridade aqui, 01, é cumprimento de mandado de prisão e prender pessoas. Então, sim, é, isso aí é uma característica minha, né, que eu tentei trazer para cá. E aí, sempre que pode, sempre que a gente consegue, a gente está prendendo gente.
1: Agora já são 6 horas mais 55 minutos, 6h55, você está ouvindo aqui o programa Rota 104, onde você fica aí por dentro de tudo que acontece na área policial, não só em Turitã, mas também em toda a região. 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
2: Muito bom dia, Zé. Bom dia, os ouvintes do Rota 104. É verdade, Zé. Quero passar as informações para Turitama e também toda uma região, que a gente agora está no Parque das Feiras, na terceira etapa, está lá o Zé do Brejo despachante e também o Detran. 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Então, a gente avisa toda a população turitana, toda a região, você que está em casa nesse momento, está no trabalho, está no seu carro, então passe para seus amigos, passe para seus familiares, né, seus vizinhos. E a gente agora não está mais na Rua 13. Na Rua 13 não tem mais atendimento pelo Detran. E sim, agora na terceira etapa do Parque das Feiras. Atendimento é das 8 da manhã até o Detran, das 8 da manhã até as 2 da tarde, né? Mas o Zé do Brejo, eu fico até as 4 da tarde. 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Tá certo, Zé?
1: Ok, Zé. Portanto, você aqui de Turitama, você aqui da região, você ouvindo aí o nosso amigo Zé do Brejo despachante, ele informando que o seu escritório, né, está em novo local, ou seja, lá no Parque das Feiras, na terceira etapa. Você aqui de Turitama, você aqui da região, vai procurar o trabalho do despachante, vá no escritório do Zé do Brejo, mas agora está em novo endereço, está na terceira etapa do Parque das Feiras, de segunda a sexta, certo? Das 8 da manhã às 4 da tarde. Não é isso?
2: Com certeza, até porque a população, graças a Deus, né, há muito tempo já estava procurando que fosse o Parque das Feiras, porque ele seria bem melhor para aquele pessoal, né, porque tem estacionamento amplo para o pessoal, isso. Pode chegar lá com a carreta que você vai estacionar. Sem nenhum problema. Então, estamos aguardando a todos, tá certo? E quero também agradecer a todos que estão parabenizando pela nossa vinda aqui para o Parque das Feiras, né? É só estão parabenizando, estão gostando demais. Então, eu só tenho a agradecer primeiramente a Deus e a todos vocês que acompanham o nosso trabalho. Um forte abraço para você, até para todos os ouvintes, aí da Turitama FM, e que tenham um excelente dia, uma quinta-feira bem maravilhosa para todo mundo. Forte abraço, bom dia para todos.
1: 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Agora já são 6 horas mais 58 minutos, 6h58. Vamos com informações aqui na sua 104,9. É que o homem é encontrado morto lá em Caruaru. Vamos aos detalhes. Cadê aqui, rapaz, para a gente trazer aqui a informação aqui na sua 104,9. A internet agora foi embora de novo, rapaz. Deixa eu ver por aqui se eu consigo colocar a matéria por esse aqui. Cadê aqui, rapaz? Cadê? O homem que foi encontrado morto lá em Caruaru. Vou ver se eu consigo baixar por aqui para a gente colocar no ar. Tá certo? Deixa eu ver por aqui, ver se dá para ir. A matéria dá para ir por aqui, viu? Deixa eu ver. Dá, sim. Vamos embora.
3: Estamos exatamente no Parque 18 de Maio, aqui na cidade de Caruaru, mais precisamente a conhecida Feira do Troca. Essa parte ela já fica no entroncamento com a ponte que também liga aqui aos Guararapes. De acordo com informações que chegou à nossa equipe, é de que a vítima já identificada aqui como Evanilson Santana de Alcântara, que tinha 51 anos de idade, ele foi encontrado já aqui agonizando. Logo após, infelizmente, foi a óbito. O que a gente pôde observar é de que a cerca de 50 metros

0: distância onde foi encontrado o corpo do Evanilson, há marcas de sangue pelo chão, como um caminho que foi feito ali por ele, e logo ali, logo no início desse caminho feito pelo sangue, existe uma faca ensanguentada. Não sabe-se dizer se seria a vítima que estava portando esta faca e aconteceu alguma situação que ele perdeu nesta faca e posteriormente teria sido desferido vários golpes ou perfuro cortante que acabou vindo a ocasionar em sua morte. Então, presente momento, a Polícia Militar, policiais do 4º Batalhão estão nesse exato momento aqui. São poucas as informações sobre a dinâmica do crime, mas o que a gente pôde observar até o presente momento foram essas informações que a gente trouxe agora. Essa situação já acontecendo já na noite desta quarta-feira aqui na cidade de Caruaru, o IC, o Instituto Criminalista, já foi informado sobre esta situação, tampouco o IML, que daqui a pouco chega aqui para fazer o recolhimento e após o levantamento cadavérico, o corpo será encaminhado para o IML aqui da cidade de Caruaru. As informações são de Thiago Reimer, é o Linha Direta da Notícia.
1: Valeu, Thiago, trazendo informações aqui no programa Rota 74 aqui da Toritama FM. Valeu, grande repórter policial, Thiago, lá de Caruaru. Gente, um abraço a todos, muito obrigado pelo carinho de todos vocês que estão nos ouvindo, está ligado aqui na nossa programação. Vou dizer mais uma vez aqui nosso amigo Negro da Malhada, ligado aqui na Toritama FM. Você tem saldo para vender, nosso amigo Negro da Malhada compra, viu? Pode ser a quantidade que for, ele compra. Nosso amigo Negro da Malhada. Bom dia, José do Brasil despachando, melhor despachante de Toritama. Também nosso amigo Silvânio Dietão. Bom dia, grande Silvânio, ligado aqui na boa. Meu amigo Léo da Casa do Bode, tá ligado aqui nas suas Toritama FM 104,9. 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Nosso amigo Rubens da Rubetex também está nos ouvindo, a Rubetex aqui no centro da cidade de Toritama, ali próxima à Câmara dos Vereadores. Deixa eu ir por aqui. Tá ligado aqui na boa? Nosso amigo, o meu amigo Geraldo, ligado aqui na Toritama FM, a potência Geraldo. 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Valeu a todos vocês aí que estão nos ouvindo, tá ligado aqui na nossa Toritama FM. Um abraço a todos. A gente volta amanhã, né? A partir das 6 horas com o programa A Rota 74, onde você fica por dentro de tudo que acontece no mundo da polícia. Valeu, gente. Um ótimo dia.
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Feche os seus olhos, querido. Essa canção é a canção que dá nome ao nosso CD, ao nosso disco. E quando nós ouvimos essa canção, no meu coração eu senti o desejo de gravá-la, porque eu sinto no meu coração que nós, o Brasil, precisamos cantar essa canção. Eu sinto que nós, como igreja, precisamos voltar a Jesus, trazer Jesus de volta para o centro da nossa vida. Eu sinto que nós temos tirado Jesus do centro do Evangelho, temos colocado milagres e sonhos no centro do Evangelho. Deus tem milagre para a sua vida, sim ou não? Deus tem cura para você, sim ou não? Deus tem prosperidade para a tua vida, sim ou não? Sim, tudo isso foi comprado na cruz, mas Jesus é o centro do Evangelho. Nós temos que deixar de ser uma igreja que tem buscado o Senhor por aquilo que Ele pode dar.

vai me curar. Tudo isso é um presente de Deus para a tua vida. Mas o motivo de você e eu nos relacionarmos com Deus é porque nós o amamos e nós o queremos. Mesmo sem casa, mesmo sem carro, mesmo sem um casamento feliz, mesmo sem dinheiro no banco, mesmo com a despensa vazia, Ele é o centro do Evangelho. É Ele que nós buscamos, é Ele que nós adoramos, porque dEle, por Ele e para Ele foram feitas todas as coisas. Tudo que foi feito estava dentro dEle. A minha vida

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8: Alô Brasil, são 9:06 no estado de Pernambuco. Hoje é quinta-feira, 8 do mês de outubro. Movimento considerável na BR-104, o nó tá na saída de Caruaru, toda semana, viu? Não tem uma semana que isso não aconteça. Uma abençoada de uma carreta na subida do primeiro viaduto quebra. Quando você desce o terminal rodoviário que sobe, ela fica exatamente no ápice, no topo da subida. Fica só uma faixa. Hoje, quinta-feira, horário de pico, intenso movimento. Você olha assim, dá vontade de voltar. Engarrafamento já chegando perto da central de abastecimento de Caruaru, lá para as bandas da SEACA. Ainda bem que para chegar por aqui, passamos o perímetro urbano da Canaã tranquilamente. Desde a madrugada, a gente vem monitorando a feira da criançada. A Feira do Ouro Azul, a Feira de Cumadicida, movimento Varejão, Varejão. Evandro Lins está por cá, no comando deste nosso guia informativo.
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8: São 9 horas e 8 no estado de Pernambuco, seguro tiro e seguro voto, Mavi Ferreira. Canta!

0: 9 horas. Em nome do estado pernambucano, daqui a pouco aqui no nosso Fala Toritama. Ontem à noite, num salão de recepção, em um condomínio na cidade de Caruaru, fui convidado e lá estive. Todos que participaram da campanha do candidato a deputado federal Edilson Tavares, lá estavam. Aí depois teve um coffee break. Aquela bancada, né? Como sempre, vocês sabem que tem regra e tem regulamento. Nada de bebida como tem que ser. Foi servido um lanche para os participantes. Encontrei, reencontrei o povo que participou da linha de frente da campanha de Edilson Tavares. Tinha gente de todo canto, mas o ambiente era de contentamento. O ambiente não era de velório, estava todo mundo feliz e realizado. Daqui a pouco eu trago o balanço desse reencontro da tropa de choque de Edilson Tavares, que está juntamente com o irmão, bastante animados. Sênio de grandes proporções, ontem à noite na Faculdade Federal, Universidade Federal de Pernambuco, destruindo muitos laboratórios. Fala-se a princípio que o prejuízo chega a 100 milhões de reais. Corpo de Bombeiros esteve presente até o dia amanhecer para conter as chamas. Graças a Deus, ninguém saiu ferido, apenas o prejuízo por danos materiais. Não teve jeito. O Maringá entrou na parada porque tem interesse em ser campeão. Disse não, contextualizou. E o jogo do Botafogo com Santa Cruz será mesmo na cidade da Bela JP, no próximo sábado às 17h. Depois de 72 anos participando e vivenciando a política do Brasil, a família Sarney foi derrotada no último domingo no Maranhão e fica de fora porque ninguém se elegeu. Por favor, o Maranhão entrou literalmente, mano. O Maranhão entrou literalmente. E por falar em eleição, hoje à noite sai a primeira pesquisa do Instituto Datafolha entre o filho Lindu e o neto de Comadre Olinda. A paraibana nasceu numa cidade pequena do sertão paraibano, orgulha o Nordeste, a força da mulher. Ela está hoje com 91 anos. Luísa Erundina, que foi prefeita de São Paulo aos 91 anos. Ela foi eleita no último domingo a deputada estadual com mais idade no Brasil. Lulu obteve 169.567 votos, a mais velha deputada estadual eleita no Brasil. Segunda-feira é dia de Comadre Cida. O comércio, principalmente no segmento de brinquedos, está superaquecido. Feriado nacional na próxima segunda-feira. Tudo fechado por cá e por ali. Em Pernambuco, são 9h14:46. Faltando para as 10 horas da manhã, deixa eu trazer este comunicador que é diferenciado porque tem selo de qualidade.
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0: 9h14 em Pernambuco, Evandro Lins.
2: Isso mesmo, Paulinho. Um abraço para você, uma ótima quinta-feira, Feira do Jeans de Toritama, movimentação aqui no Polo de Confecções. Abraçar você que está aí do outro lado, ligado com a gente desde logo cedo, já está trabalhando.
0: É a Feira do Varejão.
2: Exato, Varejão, mas o mês de outubro, daqui a aproximadamente 15 dias, a gente tem uma expectativa de um aumento nas vendas, a maior movimentação, a maior mobilização de compradores. É o mês em que a gente já começa a receber os requisitos das feiras de final de ano.
0: Exatamente.
2: Pelo menos uma feira boa deva ter ainda nesse mês de outubro, é o Abre Alas para a chegada de novembro e a chegada do final do ano. É isso que o confeccionista espera.
0: Olha, você foi convidado pela coordenação da campanha do Edilson Tavares, mas para você não dava certo.
2: Inviável.
0: Não, você sai daqui à noite, não é legal estar viajando à noite. E aí, porque esse reencontro, foi um reencontro, né? Uma reunião de agradecimento em um salão de festas, em um residencial lá em Caruaru, onde habita, todo mundo sabe, o nosso queridíssimo Edson Tavares, ele, a sua esposa, a família. E aí, já era tardezinha, quando o pessoal da coordenação ligou para mim, eu ainda quis resistir e não ir, porque minha logística de despertar é muito cedo, 2 horas da manhã, mas aí a nossa queridíssima Laudilene, uma das coordenadoras da linha de frente da campanha, insistiu e acabou me convencendo e eu estive lá. Pois bem, lá estive e reencontrei todos e todas. Vereadores aqui de Toritama, lá estavam Ferreira, o ex-presidente da Câmara,
2: sim,
0: Zé Neto, que é candidato à reeleição, o Mava estava lá, a Mavi
2: Marli,
0: que é, digo melhor,
2: Mavi é dos Gatos.
0: Mavi é dos Gatos. Marli, da enfermeira, da enfermagem. Estava lá o Carlos, da Policlínica, seu Carlos, que é vereador. Deixa eu ver quem estava mais. Doutor não estava.
2: Derivaldo?
0: Derivaldo não estava. Vamos agora dizer os que não estavam.
2: Paulo Tavares
0: estava.
2: Valmir da Saúde?
0: Estava.
2: Murica?
0: Não estava. Pronto. E já pulou.
2: Fechou o pacote.
0: Fechamos o pacote. Aí reencontramos. Vamos lá.
2: Ednaelson de São João?
0: Estava. Ednaelson estava. Aí vamos lá. Comadre Salomé e sua caravana?
2: Sua trupe.
0: É.
2: Caro, Salomé e sua trupe.
0: Comadre Salomé, professora Salomé, lá de Vertentes.
2: Salomé foi apelidada de Cláudia Leite. Que ela subia no trio com Kiko Lovian.
0: É.
2: Ela não descia no trio, né? O trio elétrico de Kiko Lovian.
0: É, exatamente. É.
2: Foi apelidada carinhosamente de Cláudia Leite das Vertentes.
0: Muito bem. Ela, o esposo, aí tinha lá uma senhora que estava na militância, em companhia do seu esposo, estavam.
2: Sim.
0: Aí estavam lá. Aí o pessoal lá da Rendeiras.
2: Mota,
0: estava.
2: Bafo estava também, não?
0: Quem?
2: Bafo.
0: Não deu pra ver, não. deu pra ver, não. Enfim, o salão ficou lotado. Tinha aproximadamente umas 100 a 150 pessoas. Ok? Aí tinha um rapaz lá cantando músicas evangélicas.
2: Voz e violão.
0: Aí, para abrir os trabalhos.
2: Odete, tinha por lá, não?
0: Os tu é doida.
2: Zero.
0: Nada para nada. E eu só de olho na bancada, né? Que eu estava à direita assim. Sim. E eu fiquei só olhando a minha direita, lá o salão. E eu levantava o pescoço assim, a esposa de Edson estava lá no comando dos trabalhos.
2: Madjaneide.
0: Madjaneide, simpática pra caramba. Aí estava lá o irmão de Deus.
2: Nelsinho.
0: Nelsinho é uma doce de simpatia, uma figura espetacular, muito carinhosa.
2: Seu Nelson estava por lá também, não?
0: Não, não vi, não. O padre Nelson deveria estar
2: tocado
0: no invisível. No invisível. Eu só sei que o salão ficou quase lotado. Tinha para mais de 100 pessoas. Quando eu olhei para a bancada, para o coffee break, deu para avistar a meia distância que um cardápio rico.
2: Rapaz, com o padre Edson, você viu um banquete. Pô, lá.
0: Eu tô
2: acreditando nisso.
0: Tem ciência aí. Tem alguma laçou.
2: Tem.
0: Quando eu olhei para a direita e que vi a bancada lá riquíssima, um cardápio super rico, aí vamos abrir os trabalhos.
2: Degustemos.
0: Sim. Edilson pegou e começou a cantar. Ele canta,
2: foi?
0: Né?
2: Sim.
0: Ele canta.
2: Quem canta, seus males espanta.
0: Ele começou a cantar e o povo começou a chorar.
2: Ui.
0: Foi de emoção.
2: Ah, sim.
0: Entendeu? E ele começou a cantar algumas músicas, eu não sei se é de autoria dele ou não, mas o povo cantou com ele.
2: Foi?
0: E eu fiquei só de mutuca.
2: Cubano.
0: Só cubano. Daqui a pouco ele se dirigiu ao público, fez uma retrospectiva da sua caminhada, mas eu reencontrei um Edilson bastante animado,
2: sim,
0: muito contente, não só ele, como o irmão dele, o Edson.
2: É perceptível.
0: Meus amigos, pensando bem,
2: é,
0: 72 mil votos.
2: É forte demais, Paulo. Forte
0: 72 demais. Mil votos. Ele quase dava uma pisa em Fernando Monteiro, deputado federal, que foi o candidato do prefeito Rodrigo Pinheiro.
2: Isso.
0: Faltou bem pouquinho, com toda a estrutura, viu? Com toda a estrutura da máquina municipal,
2: sim,
0: e do Estado, e Edilson, por pouco, não vencia para Fernando Monteiro. Ele foi o segundo mais votado para federal, em Caruaru, com uma estrutura de campanha que vocês conhecem. Uma estrutura modesta, não é verdade?
2: Sim.
0: Uma estrutura...
2: Aquilo que a gente já conhece da campanha que ele faz aqui em Toritama. A militância na rua, carro de som.
0: Carrinho de som. E ele com um microfone, e eu com outro. Quando não era comigo, era com você. Quando era com você, era com o...
2: Evilásio.
0: O Evilásio, mas comigo, porque nós ficamos encarregados de acompanhar ele fora de Caruaru. Fomos para Santa Cruz... Fomos para Vertentes, Taquaritinga do Norte, rapaz. A gente teve por lá.
2: Quase 2 mil votos lá em Taquaritinga.
0: Quase 2, ele disse na fala dele, quase 2 mil votos. A gente fez uma palestra pela manhã na frente da saudosa Farol. Aí descemos por lá para o perímetro urbano, na frente do Pátio de um Posto. Eu, ele e a militância. E ele teve quase 2 mil votos em Taquaritinga do Norte.
2: Sem apoio de prefeito.
0: De prefeito.
2: Sem apoio de vereador nenhum. De sem apoio de liderança política
0: só
2: nenhuma.
0: Só com o recall dele, o trabalho dele, que ele prestava contas do que ele fez para o Toritama, como ele encontrou a cidade e como ele deixou a cidade. Este era o discurso de Edilson Tavares. Mas um rapaz muito animado, bastante otimista. Olha, o sorriso dele batia no canto da boca. Dele e do irmão, o Edson, né?
2: Sim.
0: De modo que eu revi esse pessoal que esteve na linha de frente da campanha dele. O povo animado. Agora, eu sou um cara muito curioso. Muito curioso. Sou muito curioso. Sou pouco, não. Eu me cobro muito, sou muito exigente. Aí eu andei fazendo assim, um levantamento parcial. Vocês sabem que a gente vai ter segundo turno, que por mim a eleição de segundo turno seria agora domingo.
2: Exatamente, eu defendo isso. Defendo isso. Eu acho
0: pra quê?
2: Desnecessário. Só para gastar mais dinheiro. Só para gastar mais dinheiro.
0: Terrível. O guia eleitoral recomeça amanhã, 10 minutos.
2: Todo mundo sabe quem vai votar já.
0: Já, a eleição.
2: A sua campanha todinha. Tá
0: dividida.
2: É. Já tem necessidade tá dessa demora.
0: Sem necessidade,
2: não.
0: Rapaz. Aí lá vai de novo aquela xaropada de debate. Entrevista, que é a mesma coisa. Vai ser um segundo turno de troca de acusações. Fulano é miliciano, o outro é ex-presidiário, parará e pererê, sem apresentar nada de concreto. Entendeste? Bom, mas não fomos nós que fizemos a legislação eleitoral. E o que foi que eu identifiquei lá? Tinha aproximadamente umas 100 e poucas pessoas.
2: Sim.
0: Você tinha que botar uma lupa para encontrar um voto do filho Lindu. Pode ter certeza, viu? 99% das pessoas que lá estavam têm um viés de direita. Eu identifiquei até pela nossa experiência. Mas algumas pessoas usaram da palavra. Eu intervi sem usar microfone. Não quero microfone, não, que eu já estou abusado de microfone. Mas fui curto, grosso, arrastei no canto. Olhei para o Edilson, eu não passei um minuto. Eu digo, venha cuidar da gente. Aí o povo foi ao delírio. Venha cuidar da gente aqui. Você já cuidou da cidade de Toritama, Serginho está dando sequência com muito esmo, com muita responsabilidade. Então cuide, avie e venha-se embora para cá para cuidar da gente. Porque foi o que eu vi. Foi o que eu presenciei acompanhando o senhor aqui na cidade de Caruaru, no centro, na periferia. Aí o povo foi ao delírio. Pois bem, terminou o falatório, né? Aí vamos lanchar. Menino, ô povo para comer. Eu digo, esse povo passou o dia quebrando pedra.
2: Amarrado, velho.
0: Esse povo tava limpando o mato, foi. Porque
3: lá, as pessoas que lá estavam, eu acho que o único pervertido que estava lá era eu. O resto tudinho tem um viés do ponto de vista evangélico.
2: Ligado à igreja.
3: Ligado à igreja. Mas eu já sabia que o evangélico é pior do que forrageira. Primeiro, é um povo que não bebe. Por não beber, por não ingerir bebida alcoólica, aí eles descontam na comida. Mas como, irmão?
2: Como dobrado, é verdade.
3: Menino, não passou meia hora. Deus, não, que nada.
2: Fizeram limpo.
3: Em menos de 20 minutos, as bandejas estavam vazias.
2: Nossa Senhora.
3: Eu sou bandido. Eu disse, peraí que eu vou me armar.
2: Desce alguma quentinha?
3: Não, peguei. Botei num pacotezinho, isso aqui é pra eu levar pra madrugada. Mas foi muito bom. Valeu a pena sair de casa. Valeu a pena sair de casa para reencontrar os amigos e as amigas. E dizer para você, Toritama, ei, não é para ficar borocochô, não. Tem que ficar animado e orgulhoso. Pois, pela primeira vez, o filho da terra, que cuidou desta cidade, que mora aqui nesta cidade, que tem seus negócios aqui nesta cidade, ele ultrapassou fronteiras municipais. Ele saiu da paróquia. Diferentemente dos que disputaram uma vaga na Câmara Federal e na Assembleia, dos políticos de Caruaru. Ah, reparem bem. Olha o raciocínio que eu faço. Os políticos de Caruaru ficaram só em Caruaru. Só em Caruaru. Foram políticos paroquianos. O Lessa já vai levando 4 lapadas, Lessa. 4, viu? Perdeu 2 para prefeito e perdeu 2 para deputado. 4 lapadas. A Perpétua Dantas, que foi vereadora e não foi reeleita em 2024, uma negação de votação. O Rafael Delon, que foi candidato a deputado estadual, outra negação.
2: Esse está parecendo, sabe quem? Rivaldo Soares. É candidato a tudo.
3: Você o comparou, muito, muito feliz a sua comparação. A saber, o cidadão lá dos cachorros, Anderson Correia, outra negação de votação. O Anderson Luiz, 25 milhões. Bota aí.
2: Baratinha a campanha desse rapaz.
3: Tu sabe o que significa 25 milhões? Eu vou repetir. 25 milhões. Com toda a estrutura da prefeitura. Com a maioria quase absoluta dos vereadores. Bota aí na balança. Bote na balança, meu filho. Eu acho que ele tinha o apoio de uns 10 a 15 ou mais vereadores da bancada do prefeito Rodrigo Pinheiro. Teve uma votação pífia, pífia, decepcionante. Aí tiveram outros candidatos, Cabo Cardoso,
2: o menino lá da rádio que foi candidato de novo,
3: Fernando Rodolfo. Ei, escuta, Fernando Rodolfo, em 2018, ele teve quase 28 mil votos. Ele saiu eleito praticamente de Caruaru.
2: Caruaru.
3: Sabe quantos votos ele teve agora?
2: 1.000 e pouco, 1.800.
3: Não chegou a 2.000 votos. Quer mais? Tiveram outros lá que ficaram.
2: Qual o nome do menino da rádio, rapaz? Foi candidato já estadual, federal, federal.
3: Dilson Oliveira.
2: Dilson Oliveira, de novo novamente. É a terceira, né?
3: Perdeu uma de vereador e 2 agora, 3. 3 lapadas, Dilson Oliveira. Meu amigo, nos criamos juntos lá em Altinho. Começamos juntos na Rural de Zé Branco, com 2 emissoras, aquelas emissoras. Sim, raiz,
2: difusora.
3: Parecendo camelô, aquelas difusoras. De novo, outra vez, novamente, uma negação. Negação, ou seja, os políticos de Caruaru, Zé de Carminha, porra, velho, Zé de Carminha com o histórico dele, caramba. Em 2022, eu estava lá na campanha de Zé e do Filho, uma mega estrutura. Mega estrutura, o comitê de Zé, era ali, parede e meia ao grande hotel, essa de agora.
2: Sim.
3: E ao lado dele era o comitê de Lessa, que a hora não é essa, com grandes estruturas. Zé de Carminha recebeu um adiante, e eu sei o valor, de Paulo Roberto, prefeito de Vitória de Santo Antão, pai da senhora Isa, e eu sei o valor. Para apresentar ela, ele dobrou com ela em Caruaru, Zé de Carminha. E esse povo todo foi humilhado nas urnas. Humilhado nas urnas. Uma cidade com 260 mil eleitores, meio milhão de habitantes, uma cidade que perdeu o protagonismo, que já no passado, que tinha metade da população que tem hoje, chegou a ter 4 deputados federais. 4. O tio da governadora, Fernando Lira, Roberto Fontes, que tinha sido vice-governador de Joaquim Francisco, ao recall, Vônei, bem novinho, e Tony Miriam. 4, velho. 4. Caruaru, que já teve 3 deputados estaduais na mesma legislatura, a saber, a Calunga, Laura Gomes,
2: Laura, Toim e Zé.
3: Não teve 4.
2: 4.
3: Lessa. 5. Presta atenção. A Calunga, que deixou a vida pública, Laura Gomes.
2: Sim.
3: A governadora, que era deputada estadual.
2: Isso, Raquel.
3: Não é? Lessa, certo? Zé de Carminha e Tony Miriam. Hoje tem quem? Ninguém.
2: Zero.
3: Então tudo isso você tem que analisar e começar a estudar o porquê disso. Os políticos de Caruaru são políticos paroquianos. Eles precisam ser como Edilson Tavares foi. Foi. Edilson não foi paroquiano, não. Ele não ficou na paróquia Toritama, não. Ele saiu da paróquia e foi para a diocese. A diocese, você sabe, a diocese representa a Igreja Católica de vários municípios, né? A diocese de Caruaru. Inclusive, Toritama, Taquaritinga do Norte, pertence à diocese. E as das almas, vai até Gravatá. Altim, Pirajuba, Paraná. O que é ser paroquiano é você ficar só ali na cidade. Você não atravessar a fronteira do município. Ficou ali, ó. Da paróquiazinha. Diferente de Edilson. O povo de Toritama reconheceu o trabalho de Edilson? Sim. Eu até resenhava, era a resenha da nossa parte, nas poucas palestras que nós fizemos aqui. Eu dizia, olha, não vou perdoar vocês se Edilson não tiver 22 mil votos. Era a resenha minha, que este é o papel de quem está lá no meio da rua animando, desafiando. Ele teve quase 20, não foi? 19 mil nos quebrados. Ou seja, Toritama não faltou com Edilson Tavares. Não está em falta com Edilson Tavares, Toritama. Toritama foi grata a Edilson Tavares. O cidadão e a cidadã de Toritama, eles reconheceram e disseram: Edilson, muito obrigado, viu, por você ter feito o que você fez por nós e por nossas famílias. Portanto, Toritama não negou fogo. Posto isto, dito isto, saiamos de Toritama. Aí a região deitou e rolou. A região deitou e rolou. Principalmente, alô Caruaru. Eita Caruaru, botasse pra torar, botasse pra arrombar. Quando eu me lembro dos momentos em que eu vivi com ele na frente do Banco do Brasil, aonde fica a boca maldita, batizada por mim, inclusive. Aí fica aquela velharia, só tem velho ali. Só tem velho. Ali aquela velharia fala da vida de todo mundo. É por isso que eu batizei de Boca Maldita. Fica ali a velharia e os apostadores. Agora são apostadores profissionais que vivem de aposta. Eu já presenciei a aposta ali do camarada apostar a cor da peça íntima da mulher. E como identificar? Chamava uma mulher e perguntava: que cor é a sua peça íntima? São apostadores profissionais. E quando chega o período de política, pronto, aí dando-se tudo. E eu sabia que na Boca Maldita, lá de Caruaru, o Edilson estava bem cotado, que os apostadores estavam apostando e ganharam dinheiro com o Edilson. Disse: tem um apostador lá pro nome dele, olha o nome dele, Mané Boff. Gostou? Tem outro apostador bastante conhecido, Sargento Ventão. E ele realmente é sargento da Polícia Militar aposentado. Ganharam dinheiro com o Edilson Tavares. Porque tinha caba que achava que Edilson não tinha 5 mil votos em Caruaru. Você acredita, Evandro?
2: Sim.
3: Chamava com Edilson o crente. O crente. Olha o crente de Toritama. Vamos casar aqui. E ele não casa o dinheiro, não. Uma pedra na mão. É o símbolo de que se você perder, você paga a aposta. Teve apostador em Caruaru que ganhou mais de 50 mil reais em cima de Edilson, rapaz. Que eu sei. Inclusive um companheiro meu de rádio, meu amigo Davi Cardoso, que apostou que Edilson tinha mais de 5 mil votos. Teve quase 10. Quando eu me lembro, eu e Edilson, na frente do Marco Zero, o povo, sabe, ficava assustado. Poxa, esses dois caras, dois doidos. Parecendo aqueles pastores que, dia de sábado pela manhã, aí vai para uma pracinha com a caixa de som e a Bíblia aberta para pregar a palavra. E as pessoas passam. E passam zombando, inclusive, né? Que o cidadão está ali pregando a palavra, chamando a atenção para a existência de JC. Na frente da Igreja da Conceição, eu e ele, parou o comércio de Caruaru, que ninguém nunca tinha visto aquilo ali. Até a militância de Zé de Carminha se aproximou da gente para ver o trabalho da gente. Na frente da escola Mário Sete, ali no pé da ladeira do Vassoural, eu e ele, na calçada do colégio onde eu estudei, Mário Sete e Felisberto Carvalho, na frente, na calçada da Feira da Fundac, numa quinta-feira, aquela avenida ali da João Soares de Lira, em frente ao Parque 18 de Maio, em frente à Feira da Fundac, estava fervendo de gente. E o povo parava e ficava assim, meio que incrédulo. Que é isso, hein? E eu via várias pessoas: seu Edilson, venha cuidar de Caruaru, pelo recall dele. No Largo do Salgado, pô. Largo do Salgado, quase meio-dia, na frente da Praça de Táxi. Maurício das Farmácias estava lá, ele viu. No Largo do Cego, bem no Largo ali. E por aí vai. Portanto, gente, fica aqui o registro. Reencontrar os amigos e as amigas que fizeram parte da tropa de choque, da linha de frente, desta memorável campanha do Edilson Tavares. Foi extremamente salutar e prazeroso. Paz e bem para todos e todas. E aí vem as especulações. Atenção, hein? Especulações. A boataria. Porque a governadora de Pernambuco, ela não gosta do Anderson Luiz. Ela não gosta.
2: Está rachada com o prefeito já faz muito tempo.
3: Há muito tempo.
2: Não é de hoje.
3: A governadora não gosta de Rodrigo Pinheiro. Está pensando que ela gosta? Ei, quem está falando aqui é quem tem conhecimento de causa.
2: Derna. Naquela época lá do São João, que Rodrigo trouxe Marília Reis, que era candidata ao governo, lá pro camarote.
3: Exatamente.
2: Bateu lá, teste com teste, ele e Raquel.
3: Exatamente. Ó, tu quer saber? Do jeito que ela saiu robusta, meu caro Venâncio, da etiqueta, você que é um cara experiente. Do jeito que ela saiu robusta das urnas, ela elege quem ela quiser daqui a 2 anos, você tem dúvidas?
2: Vai, Caruaru.
3: ela elege, meu caro tio Nanso, a etiqueta, quem ela quiser para prefeito de Caruaru daqui a 2 anos. E aí vem as especulações. Presta atenção, tá? A região aqui fez sua parte, digo de novo, faltou a parte. Todo mundo está dizendo isso, viu, Ivan? Todo mundo está dizendo isso. Por uma boca só, todo mundo está dizendo, Ivan. É você, está todo mundo dizendo. Que a igreja deveria ter sido mais recíproca. Recíproca com o nosso estimado Edilson Tavares. Bom discurso, seguro, firme, propositivo, passa segurança, bem colocado aqui pelo Dudu de Pão de Açúcar, de Pão de Doce, entendeste? Aí vem as especulações. Especulação número 1, estão dizendo que a governadora vai chamar dois, para fazer parte do primeiro escalão dela, para que o primeiro suplente do União Brasil, que foi Miguel, né?
2: Miguel.
3: Entra no lugar da menina lá de Surubim. Como é o nome dela?
2: Juliana.
3: A Juju. Miguel entrava.
2: Quem fica manso é o eleitor, né? Cento e tanto mil votos, aí elege o deputado, vai para a Secretaria do Estado.
3: Aí ela chamaria outra pessoa do Partido Progressista.
2: Clarice Tessio. Porque Lula da Fonte não vai. Não vai. Lula da Fonte. Não. Até porque se o pai vai deixar a cadeira, né? Vai deixar o Congresso Nacional, vai terminar o mandato. Eu não acredito que Lula da Fonte
3: vai. O pai vai ficar no gabinete.
2: Até porque o clima não está muito bom,
3: tá,
2: sabe?
3: Entre
2: o PP e a governadora.
3: Tá não. Tá bom não. Aí é disso, Paul.
2: É mais fácil ela chamar a Clarissa. É. Ou o próprio Flávio, em uma eventual vitória de Flávio Bolsonaro no segundo turno, ele pode convidar a Clarissa. Esse teste que foi cotada para vice dele, inclusive, no começo do ano.
3: Foi
2: cotada para vice dele. Existem essas duas possibilidades. Tanto um convite ao governo do estado para assumir uma secretaria, como também em um eventual governo de Flávio. A Clarice Teste também é muito ligada, muito próxima a esse pessoal da direita, esse pessoal do Bolsonaro. De repente, ela pode receber um convite. O presidente da República, ele tem muitos cargos para distribuir. Ministério, Banco do Nordeste, estatais, segundo, é muita coisa.
3: Segundo, terceiro, quarto escalão.
2: Muita coisa.
3: Menino.
2: Esperar para ver, né?
3: Aí o nosso amigo aqui, é João Kennedy. João. A política ainda tá viva, João. Tá viva. Vai iniciar a partir de amanhã. Um segundo turno que, no meu entendimento, meu amado, a eleição para presidente da República do Brasil já está definida, nego velho. Está definida. Está definida. Queiram ou não queiram os juízes, gostam ou não gostam, você tem que respeitar a vontade do povo. Chau pro Louro. 9h43. Manchetes de Pernambuco e do Brasil. Vem comigo.
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2: O destaque de hoje do jornal Folha de Pernambuco.
3: O peso dos influenciadores políticos na disputa presidencial.
2: O Diário de Pernambuco.
3: PIB do estado de Pernambuco tem maior alta do Nordeste em 12 meses, 3,6%.
2: Bahia à tarde, Salvador.
3: Aristides Maltês registra alta de 21% em cirurgias da mama.
2: No Ceará, o Diário do Nordeste.
3: Exames de mamografia feitos com menos dor.
2: Zero Hora, Porto Alegre.
3: Fim da escala 6x1. Vira quebra de braço no Senado. Na campanha, neto de Olinda e filho de Lindu continuam trocando farpa.
2: Jornal Estado de Minas.
3: Rotina de risco.
2: Na capital federal, Correio Brasiliense.
3: Neto de Olinda modera o tom sobre mudanças na Constituição Federal.
2: O Estado de São Paulo.
3: Neto de Olinda mira maioridade penal e poder judiciário. O PT tenta apressar a PEC da escala 6x1.
2: E o destaque de hoje da Folha de São Paulo.
3: Neto de Olinda avalia se eleito pacote para cortar 250 bilhões. São 9h45 em Pernambuco, faltando 15 para as 10 horas da manhã.
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3: 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Está com a lâmpada queimada, 9h46, 14 faltando para as 10 horas da manhã.
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3: Às 9h47 em Pernambuco, Dona Edileide Martins, eu vi esses vídeos. Povo do sul do país, a parte de baixo do país, esculhambando com o povo nordestino, eu vi tudo. Olha, Edileide, desta parte, sabe, eu sou nordestino, matuto do sítio Cantinho de Altinho. Eu sofri isso na pele, sabe, essa discriminação. Quando o seu amigo aqui trabalhava como repórter esportivo, que eu bati perna nesse país de canto a canto, mas eu não me encurvei diante dos sulistas. Eu, na verdade, eu fazia diferente. Eu botava o dedo em riste, entendestes e compreendestes. Eu não baixava a cabeça para o povo sulista. Nunca baixei. Pelo contrário, eu falava com altivez e com autoridade. E modesta parte, fiz história, tá? Eu fiz história acompanhando a seleção brasileira, experiência internacional. Eu nunca baixei a crista, como diria a mãe, para o povo sulista. E outra coisa, eu era amostrado. Amostrado. É o quê? Pra cima de véio aqui, do matutinho aqui, eu era amostrado e passei a perna neles. Eu faço riata 12 centavos, é Jamile 9138-7872, Capulice Jacira, acompanhando a gente pela 104.9. Estou passando aqui para fazer mais um reforço sobre o apelo que fiz sobre a Polícia Militar. Dá uma passada na Travessa Linês. É um usuário de drogas que fuma maconha em plena luz do dia, em frente às crianças. É um negócio impressionante. Aí vem, ah, atenção, hein? Continua as vagas aqui. As vagas aqui. 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Na Zigurate. Fica ali na Rua da Feira. Dá uma passadinha lá. Aí o rapaz, o Adriano, diz: uma vergonha. Os influenciadores de esquerda estão inventando um monte de mentiras, fazendo parecer que o mundo vai acabar. É porque tem gente que tem a mente fraca, viu, Adriano? Eu duvido eu seguir minhas decisões, minhas observações, por ser levado por influenciador ou influenciadora. São pessoas que não têm cérebro, sabe? Não tem cérebro. É por aí, entendeu, amigo? 9:50 em Pernambuco. Faltam 10 para as 10 horas da manhã.
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5: São 10 horas em Pernambuco. O Negão está aqui com a gente. Daqui a pouco ele tem um dedo de prosa para agradecer a representatividade da quantidade de votos que Fábio Aragão, eleito deputado estadual pela primeira vez, ex-prefeito de Santa Cruz do Capibaribe. A senhora está dizendo aqui, está mostrando aqui, desperdício de água, rapaz, na rua Manuel Tenório, no centro de Toritama. É um crime, sabe? É um crime, um crime. Ó, estão dizendo que aquele incêndio de grandes proporções da Universidade Federal de Pernambuco foi criminoso, isso? Criminoso.
6: Também acho que sim.
5: Destruiu vários laboratórios. Meu caro Nivânio, o prejuízo ali está avaliado simplesmente em 100 milhões. Eu falei? 100 milhões.

0: de reais. Já pensou? A Paulo e Evandro, carro do lixo. Muita gente reclamando.
1: Muita gente.
0: Muita gente reclamando da coleta de lixo que desonerou. Eu não sei se os coletores tiveram algum problema mecânico. Está todo mundo reclamando. Léo Silva, lá do Moriá, nos acompanhando. Giovanni Lira, sempre votei no Partido dos Trabalhadores. Vou voltar outra vez, mas tenho consciência, se ele ganhar, as coisas poderão ficar pior, é o que diz aqui. E a nossa amiga diz aqui o seguinte, Betânia, estão falando que o incêndio na universidade foi um deputado, procurei informações sobre, não encontrei, você sabe dizer algo. Olha, foi criminoso, certo, amiga? Foi criminoso. Foi criminoso. Adeus, tenho dinheiro para apostar, dou 2 milhões de votos, sou da direita, entra na parada aqui, entra na parada aqui, entra na parada, entra na parada. Aí o que custa a prefeitura falar que o carro está com problema ou não, para que as pessoas possam acompanhar de perto. Aí vem Lady Dyer, bom dia, rebatedor, estou disponível para trabalhar. Quem estiver precisando de um rebatedor, ligue para 9294-8276. 9294-8276, 10 horas e 30.

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4: 10:07 no estado de Pernambuco, 10:07, nosso amigo Cael Silva da Canaã. Não deixe de me lembrar amanhã não, viu? Que eu tenho contato do secretário de obras de Caruaru. Ok, Nivânio? Ele fala da morosidade da obra aí, ok? O Valdir do Bragantino, olha o trabalho em casa, fechando, rebatendo e colocando cóis. Estou precisando de peças, 9305-6082, 9305-6082, 6082. O Cícero diz: bom dia a todos. PT está tão desesperado, a pequena está dando certo. Povo acordou e quer mudanças. 10:08 em Pernambuco. Parabéns, aqui é o Márcio Eduardo. Manda um abraço para o Nego do Andão e 795, arredonda essa conta, meu. 800 votos. Anuncio que eu estou precisando de um botador de pala com prática. 9312 7525, 9312 7525 7525. Pergunta com peça: quando é que vai chegar água na travessa Lindinês? Já faz mais de 2 meses que não chega água por aqui, ok? 10:09 em Pernambuco, Evandro Lins.
5: 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O Luciano está precisando de um aprontador com experiência. Você que é aprontador e está prestando trabalho,
4: encontrar gente para trabalhar.
5: É, o danado está aí.
4: Que aqui é a oferta de trabalho.
5: Contato com essa vaga aqui de aprontador: 9425-6179. 9425-6179. 9425-6179. Paulo, estou precisando de peça para trabalhar na máquina reta e duas agulhas. Entrar em contato comigo. Essa aqui deve costurar em casa. 9569-0871. 9569-0871. Dona Dayana, fale aí que estou precisando de um ajudante de salão que saiba passar o veló, que seja organizado no serviço. Vaga para ajudante de salão, 9431-4169, 9431-4169. E Paulo, faleceu ontem, Dona Severina Marques Ferreira, conhecida Dona Bia. Ela vem ser mãe do Alex Marques, bastante conhecida aqui a família. Sim. Na cidade. Sim. Faleceu ontem, 81 anos. A Dona Severina Marques Ferreira. O velório está acontecendo em sua residência na rua Mariano Manuel da Silva, 77, ali próximo à Vaca Leiteira. O sepultamento será hoje às 16h30 no cemitério São Jorge. Família lutada convida os parentes e amigos aqui para o sepultamento de Dona Bia, a Severina Marques Ferreira, a mãe do nosso colega Alex Marques, que Deus a chamou ontem. Paulinho?
4: 10 horas e 11. E aqui está ele, Nego do Antão, liderança política, que de repente sai de... ele foi candidato a vereador.
5: 2024.
4: Em 2024, na chapa do então vice-prefeito e candidato Romero Filho. E aí, chega 2026, o Fábio Aragão, que não disputou a reeleição de prefeito, e aí, de repente, se lança candidato a deputado estadual. Ele é ligado à Igreja Adventista do Sétimo Dia, e eu não conhecia a sua pessoa, só de nome. E eu aprendi que na política tem uma coisa que é difícil, chama-se transferir voto. Porque eu votar no senhor é uma coisa, hein? Paulo, me ajude. Eu estou aqui nessa batalha, eu sou candidato a vereador. Eu votar no senhor é uma coisa. Agora, você pedir para mim para votar em fulano, Beltrano, Sicano, isto se chama transferência de voto. E principalmente quando você está apresentando uma mercadoria carregada, pesada. Olha, isso é sabido, isso é notório. Os dois que não foram eleitos, eles foram, assumiram por circunstâncias outras, que é o Diogo e o Edson. Esses dois nomes aqui em Toritama são nomes pesados. Não é fácil. Não. Para mim, não. Está tudo ok. Não é fácil vender esses dois produtos. Todo mundo aqui sabe disso, né? Até pelo histórico deles.
5: Histórico, né?
4: Pelo histórico deles. Desde que a água de Taboca, tiraram a água de Taboca de Toritama e levaram para Santa Cruz. Daqui a pouco,
5: o episódio do BEP também. Do BEP, né?
4: Queriam tirar o BEP daqui de Toritama, ou seja, o histórico dele não é bom. Aí aparece o Fábio Aragão, tive o prazer de conviver com o pai dele, de saudosa memória, Fernando Aragão, um homem de bem, um homem sério, um homem decente, da política. Seríssimo. E ele, o filho, ele desponta como uma nova liderança política aqui na nossa região. E saiu robusto das urnas. E aqui ele não tinha apoio de vereador, não tinha apoio de grandes lideranças políticas, e você humildemente consegue transferir para ele aproximadamente 800 votos. Ele disse, não, eu acho que no meu cálculo aqui eu poderia ter 150, 200 no máximo, aí de repente vem com 800. Você é membro da Igreja Adventista, Nego do Antão? Satisfação receber aqui.
6: Bom dia, Paulo. Bom dia, Evandro. Bom dia, Toritama. Isso, Paulo. Eu sou membro da Igreja Adventista, a qual o Fábio faz parte. Isso foi um trabalho excelente que nós fizemos. Não só foi eu, como grupo. Tem irmão da Igreja Adventista que correram atrás também para isso acontecer. Nós somos gratos. Teve irmão, nós somos gratos ao pessoal da Adventista, somos gratos ao nosso grupo, que hoje eu tenho um grupo formado por liderança no nosso bairro. Então, isso foi um conjunto de pessoas. Né?
4: Como é o nome do pastor da sua igreja?
6: O pastor é Kevison.
4: Kevison.
6: Quero mandar até um abraço para ele.
4: Ah.
6: Que também... Nós somos assim, Paulo. Nós não relatamos muito em política dentro da nossa igreja.
4: Eu entendi. Vocês fazem um trabalho meio que silencioso.
6: É, nós não se envolve muito em política, até em questão, né, de ética.
4: Eu sei, até pelos princípios.
5: É. Misturar uma coisa com outra.
4: Sim, sim. Me diga uma coisa. Olha, financeiramente, eu não sei, eu não conheço a estrutura econômica de Fábio, mas aparentemente me passa a impressão de que ele não tem uma boa estrutura econômica, de tipo, jogar dinheiro, aqui não tem limite. Me fale sobre isso.
6: Ô Paulo, é até interessante nós tocar nesse ponto. Nós não temos uma estrutura econômica de dinheiro, que nem diz a realidade, né? Em forma nenhuma. Hoje nós fizemos uma política pura, limpa e honesta, né? Simplesmente nós chegamos na porta do cidadão, nas facções, na lavanderia, apresentamos Fábio a ele, contei uma história de Fábio e foi bem acolhido.
4: Vocês fizeram algum barulho aqui na cidade, não?
6: Sim.
5: Teve uma carreata aqui, Paulo.
4: Ah, teve, não foi? Entra na roda, Evandro Luiz, por favor, meu querido.
5: Teve uma carreata aqui, né? Você participou da coordenação da campanha do Fábio aqui na cidade. Eu lembro que teve uma carreata que ele fez aqui, acho que uns 15 a 20 dias mais ou menos, para as eleições, e passou se apresentando, chamando a atenção da população. Eu queria saber como é que aconteceu essa aproximação entre você e o Fábio. Você já se conhecia, você se conheceu? Ele procurava alguém aqui na cidade para coordenar a campanha, algum apoio? Como é que aconteceu essa aproximação sua para você apoiar o Fábio Aragão aqui na cidade, Nego? Bom dia.
6: Bom dia, Evandro. Até assim, a nossa aproximação, porque nós somos da mesma igreja, entendeu?
5: Sim.
6: Aí entrei em diálogo nós dois. Ele já tinha procurado outras lideranças políticas
5: aqui da cidade,
6: da nossa cidade, a qual ele não teve êxito. Aí, como nós somos da mesma igreja, entremos, sentemos, conversemos e entremos em acordo.
5: Você foi lá para Santa Cruz ou ele veio para cá?
6: Ele não veio para cá, não. Foi pro telefone mesmo. Depois eu fui lá, encontrei com ele e resolvemos e deu tudo certo, né? Até porque ele era da igreja, eu tinha que realmente ajudar o irmão da igreja.
4: É, tinha que seguir realmente a ideologia dele, né?
5: Eu disse aqui na transmissão, Paulo, quando a gente estava fazendo a apuração domingo, eu disse, estava eu, Johnny e o Wagner. Eu disse, se tem um público evangélico que foi fiel ao seu candidato, foi o pessoal da Adventista, né?
4: É, bem colocado.
5: Porque a gente percebeu que os membros da igreja votaram no Fábio, tanto lá em Santa Cruz como nas outras cidades, né? Diferente do que aconteceu com a Igreja Assembleia, que infelizmente só tinha um deputado, que é o pastor Eurico, tem ainda, né?
4: É.
5: Fica até fevereiro. É. Mas aí nem o Eurico conseguiu obter a reeleição e nem Edilson conseguiu a sua eleição. A Assembleia de Deus, a partir do ano que vem, não tem deputado.
4: 600 mil eleitores. Eleitor, falando de eleitor.
5: Eleitor.
4: É muito, e tem quase 1 milhão de seguidores. Em todo o estado de Pernambuco eu fiz esse levantamento. Pra você ter uma ideia, o Fábio, na verdade, ele me surpreendeu. Eu confesso aos senhores que eu me surpreendi. O Fábio, lá em São Domingos, eu estive em São Domingos com Edilson
5: Brejo.
4: De Brejo. Tive o prazer de conhecer, de dar um abraço para o Arlindo, que passou no centro, bem pertinho do Banco do Brasil, onde nós estávamos fazendo uma palestra lá no centro de Santa Cruz. Aí o Arlindo está me dizendo aqui, Fábio, é pago, Arlindo de São Domingos, o candidato apoiado pelo prefeito de Brejo, em São Domingos, obteve 285 votos, 285, é muito pouco, muito pouco. Parece que foi o Caio Maniçoba.
5: Foi ele mesmo.
4: Ele. Fábio Aragão, em São Domingos, você tem ideia, 3.897 votos. Quase 3.900 votos. Veja só. Em Santa Cruz, onde ele governou a cidade, ele teve 30 mil votos. 30 mil votos. Voltando aqui, muito obrigado, Valindo. Voltando para Toritama. Na projeção do amigo Negro do Antão e do próprio Fábio, na contabilidade dele, ele fazia quantos votos ele pretendia ter aqui?
6: Ô Fábio, isso ô Paulo, é uma pergunta bem clara, né? Eu acho que ele nem imaginava ter essa quantia de votos.
4: Lógico, lógico.
6: Ele pensava que nós ia ser bem baixo, né?
4: Sim.
6: Até porque Fábio, ele é uma pessoa muito quista na cidade dele. Mas aqui em Toritama...
5: Pouco conhecido aqui na cidade, né?
6: É pouco conhecido isso.
5: Poucas pessoas conhecem.
4: É verdade.
6: Poucas pessoas conhecem.
5: Inclusive, ele chegou a marcar uma entrevista aqui com a gente, ficou de passar aqui na rádio, mas é por conta da... Parece que faleceu alguém da família dele na semana que ele vinha e ele acabou não vindo.
6: Por conta disso, quando nós levava para as casas, que apresentava o Fábio, contava a história dele, nós era bem acolhido.
4: Olha aqui. O que é que está dizendo a dona Fabiana aqui? Conhece a Fabiana?
7: Sim.
4: Conhece?
7: Sim.
4: Sua vizinha? O que é que ela diz aqui? Bom dia a todos aí da rádio. Quero enviar meu abraço a esta pessoa que faz um trabalho bonito, Nego do Antão. A sua militância que trabalhou de noite, porta a porta, pedindo voto para Fábio Aragão. Parabéns, Nego. Ô, Nego, qual é a sua atividade aqui em Toritama? O que é que você faz? Você chama a atenção das lideranças políticas aqui. Você tem algum trabalho social lá na comunidade, querido?
6: Ô Paulo, o meu trabalho social é na parte da saúde, que eu já venho correndo atrás disso. Mesmo sem recurso, quem me conhece sabe que eu não tenho condições financeiras para manter, mas mesmo assim eu faço todos os esforços para correr atrás, para acontecer as coisas. E também na parte assim, a pessoa está precisando de uma coisa, sempre eu estou disponível.
4: Sei,
6: sei. Sempre eu estou disponível.
4: Certo.
6: Hoje, a minha área que eu me identifico mais e aqui eu estou disponível para qualquer momento é na área da saúde.
4: Você é daqui de Toritama mesmo?
6: Não, Paulo, eu sou do sul.
4: Qual a cidade do sul?
6: São Joaquim do Monte.
4: Não, São Joaquim do Monte não é no sul, não, doido. São Joaquim do Monte é aqui pertinho da gente.
5: Agreste. É a divisa ali. É.
6: Mas a maioria do povo conhece por sul.
4: Mas, rapaz, você é de São Joaquim do Monte, a terra da Romaria. E você não seguiu o Frei Damião, rapaz.
5: Casa de Ferreira Espeto de Pau.
4: Você chegou aqui com quantos anos, filho?
6: 14 anos de idade.
4: Ah, então você já tem a identidade de Toritama.
6: Isso.
4: Você não pertence mais a Frei Damião, não.
6: Não.
4: Você pertence a Toritama.
6: A terra do Jeans.
4: Olha, tem uma pergunta aqui interessante do Nivane. Pergunta a ele aí, Paulo. Para mais ou para menos, não precisa ser preciso. Quantos membros tem Adventista da Igreja Adventista do Sétimo Dia aqui na cidade de Toritama? Tem, chega perto de 1000 ou mais?
6: Ô Paulo, eu acho que chega, eu não tenho bem certeza, eu não posso falar uma coisa que eu não... Né?
4: Não, para mais ou para menos. Ah, entendi, para mais ou para menos. Olha, Ivan, então, se você tem uma progressão de para mais ou para menos de quantidade de seguidores de irmãos e irmãs da Adventista do Sétimo Dia, isto significa dizer que eles foram fiéis, viu? Eles não negaram fogo e não decepcionaram. O seu trabalho foi como aqui, meu caro Nego do Antão? Como foi o seu trabalho, filho?
6: Ô, seu Paulo, assim, muitos da nossa igreja com certeza nos apoiou no nosso projeto, até porque Fábio é da mesma igreja. Eu agradeço a eles muito, muito, muito mesmo. Mas se teve uns também que se declarou-se automaticamente.
4: Sei.
6: Que não ia ajudá-lo.
4: Uhum.
6: O qual, a igreja que eu faço parte, o nosso amigo Fofão também, que ele está junto com a gente.
4: O ex-vereador,
6: sei. Fui atrás dele, ele abraçou a causa. Mas teve uns que chegou para nós mesmo e falava assim: esse eu não voto. Então é uma opção sua.
4: Olha, lá vem Dona Neca, Dona Maria José, conhece?
6: Não.
4: Ela diz o seguinte: meu amigo Paulo Evandro Lins, um abraço aí ao nosso amigo Nego. Você é pedreiro, é?
6: Sou predeiro da nossa cidade. Fui predeiro do nosso saudoso Aldão Ferreira também. Trabalhei um bom tempo nas construções. Aqui em Toritama eu sou bem conhecido através da área da construção civil.
4: Ah, é por isso que ela está dizendo aqui. Pedreiro, profissional de mão cheia.
6: Agora eu conheço Dona Neca, mando um abraço até para ela e sua família.
4: É, pedreiro de mão cheia, Paulo. Muito requisitado. Um bom pedreiro não para, né?
6: Não para. Tem uma equipe de pedreiro na rua, em ativo. Nós estamos na luta.
4: Sei. Quanto é que está um dia de pedreiro aqui, filho?
6: R$200.
4: É isso mesmo, é o mesmo valor de Caruaru. Mesmo valor de Caruaru. Olha aqui essa outra senhora. Conheço o Nego, gente muito boa. Já foi candidato a vereador, mas está aí na batalha. Um forte abraço. Ora, com uma votação dessas, você acaba se classificando para tentar. Você tentou em 2024, foi?
6: Isso,
4: mas você disse que decidiu de última hora. Foi
6: de
4: assim?
6: De última hora.
4: Quem foi que lhe incentivou a ser candidato?
6: Foi o meu irmão Máximo. Eu não tinha nem noção de ser candidato. Aí ele chegou lá em casa e disse: ó, tu vai ser o candidato. E nós fomos para a luta, o qual nós tivemos 114 votos na eleição. Pra mim foi muito bom, porque...
4: Tu tá pensando que é fácil vota, você conquistar a vota?
6: É não.
4: É, nego velho.
6: Fiquei muito grato pela votação que eu tive, até porque as minhas condições financeiras, quem me conhece sabe que as minhas condições financeiras não é uma condição tão boa, mas mesmo assim eu me senti abraçado pelo povo todo também.
4: Lógico. Irmão Jailson, conhece?
6: Conheço, gente boa.
4: Tá rasgando elogios aqui a você.
6: Eita, quero mandar até um abraço pro irmão Jailson.
4: Olha, daqui a pouco você assume o comando da igreja no lugar do pastor.
6: Eita.
4: Você já é presbítero,
6: não? Não, eu sou o diretor da igreja.
4: Você é diretor da igreja?
6: Da igreja do bairro do Antão.
4: Viu? Do bairro do Antão, especificamente. Isso. Quantas igrejas tem aqui?
6: Tem 5.
4: 5 igrejas, quantidade considerável.
5: As congregações, né?
4: As congregações.
6: Isso.
4: Apoio, nego, vamos... Vamos enaltecer e enlarguecer essa nossa amizade que a gente começa a construir a partir de hoje, agradecer pela sua presença. Esse é seu irmão, né?
6: É, todos os dois.
4: Os dois são. Irmão. São quantos a família?
6: Nós somos 14.
4: Rapaz, tua mãe puxou a dona Anitta, minha mãe. Isso. Era parideiro. Mãe é viva?
6: É de duas famílias, não. A
4: são
6: minha
4: duas
6: mãe
4: famílias, né?
6: É falecido.
4: Apoio, nego. Tenha esta casa de comunicação, a extensão da sua igreja, a extensão do seu lar, e disponha sempre daqui da gente. Muito obrigado pela sua presença. Que Deus continue na obra e você continue captando mais almas. Esse povo que anda meio que pervertido aí do lado de fora. Um abraço para você, tá, meu querido?
6: Muito obrigado, Paulo. Outro abraço para o senhor, outro abraço para o Vando. Um abraço para Toritama. Eu agradeço pela oportunidade que vocês têm me dado. Eu agradeço também a cada ouvinte nesse momento. Agradeço ao irmão Jailson, agradeço à irmã Dona Neca, que são pessoas do bem. É a nossa política hoje, daqui para frente, é fazer o bem, porque a nossa intenção é fazer bem, né? Agradeço também ao nosso amigo Fofão, que nesse momento eu creio que ele esteja ouvindo, ao nosso irmão da igreja, Cleito, a todos vocês.
4: E Japão aqui... tá mandando um abraço para você, sabe quem é? Japão?
6: Japa.
4: Japa.
6: Nosso amigo Japa. Japa.
5: Que é lá do Antão também.
6: Sim. Ao Cimar, sua família. Eu agradeço a todos, ao nosso amigo Fernando Bobão, né, conhecido por Bobão. Eu quero agradecer pelo carinho que vocês têm, porque esses são os povos que realmente fazem parte do nosso grupo, porque sem eles eu não poderia fazer nada, né, isso. Mas com eles eu sei que nós temos força, aqueles que nos ajudaram, aqueles que estão vendo que hoje nós temos a intenção de ajudar nossos bairros, da nossa cidade, e em breve... Nós estamos aí com o nome lançado para futuramente, né?
4: O irmão André está mandando um abraço para você. O irmão André, do fabrico de Tainá. Sabe quem é?
6: Também eu mando um abraço para o irmão André, para a nossa amiga Tainá, para todos que daquele fabrico, que todos se sintam abraçados pelo irmão Negro e vão para frente, né?
4: Isso, Negro. Um grande abraço, meu querido. Está aqui o nosso querido Gibanito Antão. Como é? Um abraço. 795, 800 votos, Ivan, praticamente. É muito voto, Ivan. É muito voto, não é pouco não. Na sequência, a gente vai conversar com o doutor Matheus, Sorria Nordeste. Ele cuida da nossa saúde bucal. E Mateuzinho chegou aqui, entendeste? Olha, 10 horas e 30 em Pernambuco. Nego, prazer, viu, meu? Um abraço, Deus te abençoe. Chame de senhor, não. Eu não gosto, não. Fique bem à vontade, eu tenho dados ao seu pai. Muito bem. Ô, meu irmão, um abraço, vai na paz, tá? Nivânio. Nivânio, tu tem que ser candidato a vereador, Nivânio. 10h30, Marcelo Salles, pá.
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4: 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Olha, são 10 horas e 34 aqui em Pernambuco. Nós estamos recebendo aqui dois odontólogos, Dr. Paulo e Dr. Matheus, certo? Eles são da clínica Sorria Nordeste. Nivane disse que se eu apoiar ele para ser candidato a vereador daqui a 2 anos, ele disse que é candidato.
5: Nivane, voluntário? Voluntariado?
4: Eu vou mandar meu pix para tu, Nivane. Tu começa a trabalhar logo de agora. Porém, como você...
5: Começa a fazer o sopão na quinta-feira.
4: Como momento. Você é filho, que eu não sabia, eu morria, eu não sabia que você era filho do seu Nivaldo. E pelo seu pai eu sempre tive um carinho, um respeito muito grande. Tô brincando, viu, Nivane? Mas satisfação receber o Dr. Paulo e Dr. Matheus Sorria Nordeste. Às 10 horas e 35.
5: Hoje é dia do Nordestino, inclusive.
4: Hoje é dia do Nordestino. Sorria Nordeste. Então tem tudo a ver com a nossa história. O senhor é paraibano, o senhor se formou em odontologia na Paraíba e a Paraíba sempre nos manda bons profissionais. E vamos acabar com aquela pecha de que tratamento odontológico é caro, é negócio para rico. A gente tem que acabar com isso, né, doutor Matheus? Satisfação revê-lo e tê-lo aqui.
6: É um prazer, Zássio, Paulo, estar aqui mais uma vez ao seu lado, ao lado de Evandro. E agora com o doutor Paulo aqui do nosso lado também, que vem dar esse suporte. E é igual você falou, Paulo, isso já acabou. Pelo menos aqui na Sorria Nordeste já acabou. Hoje a odontologia atravessou mais essa fronteira. E não é à toa que nós estamos aqui em Toritama, já há um bom tempo, consolidados, entre as melhores clínicas aqui da região, que nosso público é geral. Toritama, as cidades circunvizinhas, inclusive da cidade de Caruaru, estão vindo para cá buscar a gente. Qualidade, aquele preço acessível também.
4: Sim.
6: Certo?
4: Sim.
6: É lógico, e a gente não pode deixar de falar também, querendo ou não, influencia em tudo hoje em dia da gente. E as condições especiais, tratamento, especialista, todas as áreas que a gente pensar hoje de estética, está muito em alta também. E hoje, com ênfase aqui hoje, por isso até que eu convidei o Dr. Paulo para vir aqui também, ele é especialista nessa área, aquele mito e aquele medo que muitos pacientes até hoje têm, o tratamento de canal.
4: Canal.
6: É. Os pacientes chegavam antigamente, não, faz o canal. Aí o canal, por ser um tratamento demorado naquela época, 2 meses para poder tratar de um dente, doendo 2 meses, e ninguém aguenta dor em pé, né?
4: Oh, olha, dor de dente, dor de ouvido, dor de hemorroide, eu passei por isso. Passei por isso.
5: Tivesse os três.
4: Oxe, deixa eu conversar com o Dr. Paulo. Dr. Paulo, veja que ignorância na época, lá no interior, aqui de Pernambuco, na cidade de Altinho. Nós tínhamos a figura, se eu levar o senhor agora, lá em Altinho, eu digo, era aqui, ó, a casa dele aqui. Ó. Doutor João, a gente chamava ele de doutor, João Torres. João Torres, charlatão. Era, sim, a figura do charlatão.
5: Ele não tinha nem como consultar se o camarada era.
4: Botava uma bata branca lá, pô, parece doutor. Que eu estou vendo ele. Doutor João Torres. Lá no quartinho, no fundo de casa.
5: O cara era formado em enfermagem.
7: Se era formado.
4: Charlatão mesmo. Não é? Aí, dentro doía, pela ignorância da minha mãe. Vai lá para o doutor Rontor arrancar o dente. Veja que ignorância. Que se a gente soubesse o valor que tem dentro, né, doutor Paulo? Isso. A gente não o arrancaria, não o extraía. É por aí.
7: Exatamente. Bom dia, Evandro. Bom dia, meu xará Paulo. Primeiramente, satisfação em estar presente aqui com vocês, né, e falar um pouco sobre a odontologia, a odontologia moderna. E foi bom, Paulo, você falar nesse ponto, que realmente é justamente esse é o diferencial hoje. Hoje a gente estuda e se capacita, trazendo sempre o que há de mais tecnológico, né, para dentro da odontologia. Falar sobre o canal, existe realmente esse quebra de paradigma. Antigamente o canal era demorado, era meio que às cegas, digamos assim. Já hoje não. Hoje nós temos toda uma tecnologia, temos um motor endodôntico, temos um localizador apical, né? Isso causa o quê? Um avanço tanto na qualidade do canal, como também no tempo, né? Antigamente é como você falou, Paulo. Muitas das pessoas não eram sequer formadas, mas exerciam essas profissões de modo leviano, assistida pela sorte divina, porque diferente de hoje. Hoje nós temos aparelho de raio-x, nós temos exames de imagens complementares, como panorâmica, tomografia. E isso vai dando uma base, uma garantia. O tratamento hoje de canal, eu costumo dizer que ele é indolor. Por quê? Usamos os melhores anestésicos, né? E a melhor tecnologia a nosso favor. De modo que, um tratamento de canal hoje, à vista, como o Dr. Matheus bem falou, que antigamente demorava 1 mês, 2. Hoje a gente está fazendo até em sessão única, quando o diagnóstico do clínico nos permite isso. E quando não, em 1 ou 2 sessões nós já estamos entregando um resultado. E o principal, que é como você falou, devolver função, estética e manter o dente do paciente em boca.
4: Isso.
7: Nós temos hoje um implante, mas é uma coisa que é artificial. Imagine você ter a possibilidade de manter o seu dente. Qual o preço isso nos dá? Não tem preço. O que Deus fez é perfeito, né?
4: É verdade.
7: Então, assim, eu sempre costumo, falo muito para os pacientes isso. A gente pode entregar o melhor, mas o que Deus fez é perfeito. Então vamos manter em boca, vamos deixar a função estética. E eu garanto, tratamento de canal hoje, ele é indolor, ele é viável e principalmente ele é uma realidade hoje plausível para a cidade de Toritama e toda a região.
4: Eu diria que no segmento odontológico, Toritama hoje é bem servida.
7: Sim, sim.
4: A chave foi virada. Hoje nós temos essa empresa que está há quantos anos aqui, doutor Antônio?
6: 3 anos.
4: Há 3 anos, né?
6: 3 anos.
4: Três anos. 3 anos a Sorria Nordeste está aqui. Já está consolidada.
6: Já.
4: Então a gente não precisa mais sair daqui, tipo, para ir para Caruaru, para um centro maior. Não. Nós temos aqui hoje uma equipe que é qualificadíssima de profissionais na área da odontologia. E tem um detalhe, Evandro Luiz, eles não param no tempo. Eles estão sempre acompanhando as mudanças, transformações e as novas técnicas que vão aparecendo. Não é verdade, doutor Matheus?
6: É, Paulo, isso é quase como uma lei da Sorria Nordeste. É cultura da Sorria Nordeste.
4: Sim, sim,
6: o profissional
4: sim.
6: Não pode, ah, eu me formei, vou chegar aqui, acabou. Não. Inclusive hoje, o doutor Talmo, que é de aparelho, está fazendo especialização, está fora da cidade. Por quê? E igual ele, todos nós, todo dentista da Sorria Nordeste hoje tem 4 dias no mês para se especializar. Aprofundar esse conhecimento, uma pós-graduação, seja o que for. Por quê? É cultura da Sorria Nordeste. Você não pode chegar aqui, sou só um clínico geral e ficar nisso. Não, não pode. Por quê? Porque isso não condiz com nossa cultura, com a Sorria Nordeste. Como que nós vamos atender um paciente sem nós saber o que está hoje no mundo atualizado para levar o melhor para o paciente? Porque o paciente hoje, além de querer, merece o melhor.
4: Olha, quais são os dias que os dois estão aqui em Toritama? Os senhores não moram aqui já?
6: Isso, eu moro aqui, de Malicuia, a família completa.
4: Oxe, vê-se, bora de Malicuia, o doutor Paulo mora aqui? Mora onde?
7: Moramos aqui, por cima do Bradesco.
4: Ah, também mora aqui.
7: O centro aqui
4: também. Então tá
7: centro,
4: todo dia aqui. Os doutores habitam aqui.
5: Nativo.
4: É um diferencial.
7: Paulo, como o doutor Matheus falou, quando a gente vai para alguma especialização, para algum curso de aperfeiçoamento, mas de segunda a sábado chama exposição da sociedade. Aqui de Toritama e região.
4: Evandro Lins.
5: Doutor Paulo, ainda sobre essa questão do canal, existe sempre um medo, um receio muito grande do paciente nesse tipo de procedimento. O senhor já falou que hoje, com o avanço da odontologia, os procedimentos estão cada vez mais rápidos, mais menos evasivos e mais eficazes. Mas a pergunta principal... Em que estágio realmente, lógico que o paciente não vai diagnosticar isso, né? Isso é diagnosticado por vocês. Mas em que fase que vocês identificam que realmente é necessário fazer um canal no paciente?
7: É, mano, boa pergunta. Até porque, infelizmente, hoje o paciente ainda nos busca em situações que tem dores, né? E muitas vezes, mesmo sem doer...
5: Porque tem situação que não tem jeito. A última instância é a extração.
7: A questão justamente é essa. Às vezes, quando não tem dor, esse é o principal desafio. A gente mostrar ao paciente que o dente dele necessita de um tratamento de canal, mesmo sem doer.
5: Sim.
7: Porque, infelizmente, a doença cárie também é uma doença silenciosa. Às vezes, a infecção ela causa justamente essa assintomática no paciente. Porém, o que é que nos indicam? Um tratamento de canal, quando a cárie ela é muito extensa e não tem como a gente reabilitar apenas pelo tratamento convencional restaurador.
5: Sim.
7: Certo? Porque o tratamento de canal, na verdade, o que é que ele trata? A parte interna do dente. É como se a gente fizesse uma cirurgia, certo? Sem mexer no dente. A estrutura Sim. do dente, ligamento periodontais, vai ficar perfeito. O que a gente vai tratar é a parte sintomatológica de dor, certo? A gente vai limpar, desinfeccionar toda a cavidade interna do dente. E após isso, a gente vai indicar, vai conduzir ele à parte protética, que é justamente a parte final de reabilitação, que é a parte estética do dente. Então, justamente esse é o diferencial. Em qual momento fazer e qual momento não fazer o canal. Se existir uma cárie profunda que não possibilite mais a gente reabilitar de forma convencional, direto pela restauração, então a gente tem que fazer o tratamento de canal e, posteriormente, reabilitá-lo. De algumas formas, a gente pode reabilitar apenas com pino e uma restauração direta, ou, às vezes, a gente tem que fazer também uma restauração indireta. Oxe, doutor, qual seria esses momentos? O tamanho da destruição causada pela doença cárie. Infelizmente, o que vai nos evitar de fazer uma coisa mais invasiva? O paciente procurar o quanto antes o profissional indicado. O fator tempo é primordial para isso.
4: Implante vocês estão fazendo aqui?
7: Sim, implante? Sim, fazemos. Fazemos. Temos a nossa doutora Raiz, especialista, profissional de mão cheia.
4: Então vamos lá. Eu vou adiantando aqui. Prótese fixa ou imóvel? Está no cardápio de vocês também.
6: Está no cardápio também. Prótese fixa, móvel, implante unitário, prótese de um dente removível também, que é a mais indicada. Porque antigamente, não sei se você já ouviu falar, Paulo, acho que já ouviu falar também, aquelas próteses adesivas que eram coladas um dente no outro.
4: Hoje em dia
6: é proibida essas próteses. Por quê? Em vez de você arrumar um problema, criou três. Criou esse que já estava lá e mais dois, porque vai dar canal. Porque não tem como você passar um fio dental.
4: Você proíbe.
6: Não tem como você passar fio dental hoje numa prótese adesiva. Como você vai passar fio dental se está tudo colado ali?
4: Exatamente.
6: Feita aquela gambiarra.
4: Ó, Conselho Regional de Odontologia. Isso. Entendeu, gente? É quem fiscaliza, é quem fecha clínicas clandestinas. Fechou uma lá em Santa Cruz do Caparibe, do nosso amigo veneziano que eu conheço, paraibano, inclusive. A clínica dele era clandestina, comprometendo a saúde bucal das pessoas. Foi fechada. Ele foi multado pelo Conselho Regional de Odontologia. Portanto, na hora de procurar um profissional na área de odontologia, procure saber o histórico dele. E a clínica Sorria Nordeste está há 3 anos aqui na Avenida.
5: Na Avenida.
4: Uma mega estrutura, é compatível com a qualidade do serviço. Doutor Matheus, foi bom recebê-lo aqui, viu, meu amigo? Um grande abraço, viu?
7: Obrigado, Paulo.
4: Segunda
7: obrigado,
4: sábado, né?
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4: 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O cardápio é rico, viu? Rico. Doutor Paulo, meu querido, satisfação recebê-lo aqui, viu, meu amigo? Um grande abraço.
7: Um abraço, Paulo. Agradeço mais a recepção de todos, Evandro também. E agradecer também a população, né? De Pernambuco, em especial Toritama, que nos acolheu, paraibanos. Mas acolheu de coração.
4: Também da Paraíba.
7: Sou sim, sou da cidade de Souza, cidade do Dinossauro.
5: Dinossauro, o Dino,
4: quente,
5: Paulo.
4: Quente não, se amostra. Quente não, se
7: amostra. Disseram que a culpa do dinossauro acabar foi Souza, né? Que era quente demais.
5: Começou lá, a extinção. A extinção começou lá.
4: Mas Tairone não.
7: Ganhei, grande prefeito. Infelizmente, no OPTV, estou agora na campanha de federal. Mas uma perca realmente para a região. Grande nome.
4: O dever dever de paternidade é acompanhar a notícia da Paraíba.
7: Sim, estamos sempre atentos.
4: É, amigo. Um abraço,
7: meu irmão. Paulo. Fala, semana.
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5: Condição especial hoje de implante, viu, Paulo? Em homenagem ao dia do nordestino, hoje então, tem condições pronto. Especiais.
4: Aproveite.
5: Corre.
4: Minha amiga nordestina, meu amigo nordestino, vem aí, Mateuzinhos, o vereador, ele passa por aqui para agradecer a votação. Ele sozinho, um abraço, doutor. Doutores. Ele sozinho.
5: Tá patriota hoje, viu, Paulinho? Então,
4: tô ligado.
5: Tá todo patriota.
4: Tô ligado. Só faltando botar a foto de comadre Olinda aí. Sabe quem é Dona Olinda, não? Sabe não, mano? Você sabe quem é Dona Lindu?
8: Sei.
4: Dona Lindu é quem, diga, pode dizer.
8: A mãe de Lula.
4: E Dona Olinda?
5: Sei, a mãe Bolsonaro. De Bolsonaro.
8: Sabia, não.
4: Comadre Olinda, entendeu?
8: Entendi.
4: Você arrumou...
8: As analogias melhor que tem.
4: Arrumou quantos votos pro meu amigo Anderson Luiz?
8: Bom dia, tá ouvindo?
5: Tá valendo faz tempo aqui.
4: Aqui não tem nada gravado.
5: Tá valendo faz tempo.
8: Bom dia, Toritama. Bom dia a todos, novamente. Evandro, Paulo, meu assessor Romário, meu amigo Jair, que faz aqui presente. Toda Toritama. Paulo, na nossa caminhada, nessa eleição de 2026, que encerrou a nível estadual, ainda falta decidir o nível nacional, mas a nível estadual a gente apoiou e votou nosso grupo de amigos, familiares, do deputado estadual Anderson Luiz. Agradecer a Toritama pelos 547 votos que foram atribuídos a Anderson Luiz, e eu tenho só a agradecer a Deus de nosso grupo mostrar mais uma vez nossa força, nosso trabalho numa eleição de transferência de votos. Paulo, a gente proporcionalmente, inclusive,
5: só você falei, apoiou ele aqui, não foi, Matheus?
8: E proporcionalmente eu fui o segundo colocado nessas eleições de vereadores de mandato. Para mim foi um grande feito. Foi eleito
4: desafiador transferir
8: votos. A gente só perdeu essa eleição para o candidato de Mava, mas dos outros a gente proporcionalmente venceu todos, e é um feito. Infelizmente, Anderson não chegou, mas a parte de Toritama foi cumprida. Ele sabe disso. A gente, quando sentou uma vez, antes de começar, mas Matheusinho, você acha que não dá quantos votos? Eu digo, olha, eu tive 1.500 votos. Geralmente, um candidato consegue transferir, dependendo do grupo, 30% dos seus votos.
4: De certeza, eu dou um.
8: Aí eu disse, olha, eu vou trabalhar para ele dar 501 votos, que é o meu. E o grupo, fazer as correrias para dar 500, né?
5: Sei o de Givandino.
8: Escolhe. Nesse sentido, e graças a Deus a gente saiu nessa eleição vitorioso, a questão do nosso grupo. E agradecer a Antes, é um amigo que a gente tem, um parceiro, que eu tenho certeza que sempre vai ficar ajudando, assim que possível, Toritama, toda a região. E foi uma experiência também para ele. Ontem conversei com ele, ele muito satisfeito. Não é satisfeito assim com... E você não vai ficar satisfeito com a derrota, mas...
5: Todo mundo espera ganhar, né?
8: Todo mundo espera
5: ganhar. Se fosse ganhar todo mundo, como era que ia entrar?
8: Tá entendendo? Mas ele ficou satisfeito, porque ele foi majoritário em Caruaru. Foi a primeira vez, ele não era muito conhecido nas outras regiões.
4: Agora eu confesso a você, amigo. Deixa eu cumprimentar aqui o Valmir Silva, ele elogiando aqui a clínica Sorria Nordeste. Um forte abraço para mim. Pelo volume de campanha que ele tinha
8: em Caruaru. A estrutura, né?
4: Pelo volume de campanha que ele tinha em Caruaru. Eu dava ele acima de 50 mil votos.
8: E aí, nas nossas contas, ele tendo uma votação de 30, 35 mil, tinha chegado à eleição. Era hoje deputado, mas sabemos também que Caruaru se dividiu muito. São muitos candidatos, mas também não é motivo, né? Mas, enfim, foi uma experiência que ele teve. E dizer ao meu amigo Anderson Luiz, que pode contar comigo sempre, também aqui em Toritama, que a gente vai fazer... A gente não só faz política juntos, a gente constrói uma vida de amizade, desrespeito, e a gente construiu essa amizade pro longo da vida. E também, Paulo, passando para agradecer aos votos também da nossa deputada federal, Isa Arruda, que foi reeleita. A gente só tem a agradecer a Deus. Com essa reeleição dela, é um compromisso firmado por mais 4 anos para a gente em busca de recurso e trazer o recurso devido e necessário. Ontem, no meu discurso na tribuna, eu disse, olha, cada um vereador que apoiou, cada estadual que ganhou eleição, eu que apoiei Isa para a federal, cada um tem o compromisso de trazer o recurso.
5: Sim.
8: Foi votado em Toritama, tem a obrigação.
5: Lógico.
8: Que a gente até mesmo sabe que foi até em outras falas, quando antes de Edilson disputar essa eleição, ele dizia, olha, o povo de Toritama tem o povo de Toritama, os candidatos têm a obrigação de trazer. Não acha bom ter o voto? E só vota em quem trouxe o recurso.
5: É verdade.
8: Isso aí é a pura verdade. É. E parabenizar também os candidatos da cidade, tanto Abimael, que foi reeleito, Heloísa teve uma expressiva votação em Toritama, terminando em segundo lugar. Parabéns também a ela. Parabéns ao ex-prefeito Edilson Tavares, que foi majoritariamente em Toritama e conseguiu mais de 50 mil votos em toda a região. Ele está de parabéns, porém, a legenda era muito alta, não conseguiu chegar, mas isso são detalhes da política que cada um vai se reorganizando durante o tempo. Mas aqui, a fala que a gente vem deixar aqui é o agradecimento em nome também de todo o grupo do Avante, em nome de Gerlucci, Soninho, nosso amigo Chapolin da Canaã, fizeram parte do grupo, meu amigo Deri, os ex-vereadores Birim do São João, Gesiel também. E a gente foi um grupo formado através que quem conseguiu trazer essa parceria foi nossa amiga Heloísa também. Forte abraço, grande abraço, minha amiga Heloísa, você é uma guerreira. E a gente conseguiu montar esse grupo Paísa e conseguimos obter também a votação que a gente esperava. A gente esperava ter 2 mil votos, porque não é fácil a gente numa eleição dessa disputar com o candidato da cidade que vinha de uma aprovação, fez o sucessor. A gente entendia o grau e o nível de dificuldade, mas mesmo assim a gente foi à rua, foi pedir o voto de cabeça erguida, porque tinha trazido o recurso para Toritama. Mas assim, nessa eleição a gente se sai muito satisfeito e a gente pode se considerar Matheus Santana e todo o seu grupo vitorioso, Paulo.
4: Como vota a Vossa Senhoria na eleição da presidência da Câmara semana que vem?
8: Olha, a gente viu hoje, foi publicado, não foi?
5: E antecipado para o dia 15, Paulo. Era 16 e antecipou para 15, foi, Matheus?
8: Foi dia 15. Aí,
4: quinta-feira.
8: Veja só, eu sou muito.
5: Como vota a Vossa Excelência?
8: Eu praticamente, eu acho que eu vou votar em mim mesmo ou em Mariana, porque nenhum me pediu o voto. Oh, e você sabe que também quem é da base, agora eles precisam, quem for o candidato, eu não sei, que vai postular, precisa de 6 votos. Aí não precisa do voto da oposição para ganhar. Aí essa eleição, praticamente, eu e a Mariana vai ficar neutro. Porque não tem como. Porque a gente, na outra eleição a gente se movimentou, fez as coisas, mas porém a gente foi... como é que se diz, de acordo com a situação que a gente se encontrava no momento, há 2 anos atrás. A gente tinha sido eleito na base. Em um momento eu lancei minha candidatura, autorizado naquele tempo. A gente não fez nada sem autorização. Porém, a gente não conseguiu os votos. E quando não consegue, se recua.
9: A vida é assim, você não vai querer uma coisa a pulso. E mais agora que nessa, a gente não tem como nem fazer movimento, porque são apenas dois. E eu, a vereadora Mariana, a gente fica na neutralidade e pode ser que um vote no outro, ou eu voto em mim mesmo, enfim, que nenhum vem me pedir o voto. Aí eu acho que entre eles mesmo, entre o chefe do executivo e os outros vereadores, acho que eles vão se resolver.
4: Pois bem.
9: Opinião minha política.
4: Ok, deixa eu atender aqui, dona Tainá Carla. Dona Tainá Carla. Está ela aqui, o esposo dela, o que, é que ela está dizendo aqui? Ah, é que ela está aflita, precisando de costureira para máquina reta e máquina de duas agulhas, e que faça merguilha na Canaã. 91267523, 91267523. Projeto futuro, Mateuzinho.
9: Olha, agora é tempo de se reorganizar.
4: É verdade.
9: É o tempo de juntar os cacos da oposição, sentar, conversar, rever alguns conceitos. A gente tem toda a humildade do mundo de reconhecer que tem muitas coisas a se fazer.
4: Precisando de costureira para máquina reta e máquina de duas agulhas e que faça merguilha na Canaã. 91267523, 91267523. Projeto futuro, Mateuzinho.
9: Olha, agora é tempo de se reorganizar.
4: É verdade.
9: É o tempo de juntar os cacos da...

0: ressurgir. Como é que se ressurge? Como é que se monta uma estratégia, se monta um grupo? Primeiramente, com humildade, pés no chão, reconhecer, deixar muitos egos de lado, isso é a pura verdade. Mas a minha missão, quando eu vim para a oposição, foi de reorganizar ela. E eu vou tentar, ao máximo possível, reorganizar. Primeiro, se montar uma chapa competitiva de vereadores. Você tem que começar pela base.
1: Sim.
0: Ninguém é candidato a prefeito sem ter uma base forte de pré-candidatos, inclusive. Mas eu creio que a gente se reorganizando com o tempo, provavelmente eu creio que pós o período carnavalesco do ano que vem, a gente já pode ter algumas novidades. Alguma pessoa pode se postular, né? Tem todo direito, quem quiser ser pré-candidato. Mas até final de ano eu acho que é tempo de todo mundo se organizar, botar a cabeça no lugar, sabe, Evandri? E buscar algumas alternativas. Eu creio que Toritama, ela tem como surgir um nome e
1: Você
0: que o
1: defende um
0: nome
1: nome novo, né,
0: é pelo
1: Matheus?
0: menos assim.
1: Testar, vamos testar aqui um nome novo
0: Testa aí
1: para
0: uma
1: ver.
0: pessoa que possa disputar a eleição. Não, repito, não é fácil, mas a gente tem que entender que a oposição também ela tem sua votação. Todas as eleições, a
1: Em
0: oposição
1: todo
0: tem 3
1: país,
0: mil votos.
1: processo
0: Aqui em
1: democrático,
0: Toritama.
1: tem que ter uma
0: Tem
1: posição.
0: que ter oposição. Como é que a gente vai
1: Tem que ter o
0: definir
1: direito ao contraditório.
0: a democracia nossa? Tá entendendo? A gente vai respeitar todo mundo, ouvir, sentar, conversar. Já conversei com o Romerinho, conversei com Mariana, conversei com o pessoal, estou conversando com quem já foi candidato, quem tem pretensão. A gente está organizando e no momento certo a gente sentar todos na mesa e rever e indicar pelo menos um nome, uma pessoa se indicar. Eu acho que a oposição tem que começar por esse lado. É uma opinião minha política, mas repito, eu vou dar meu máximo, meu sangue, porque a oposição me abraçou nessa eleição e vai me abraçar, se caso eu for novamente, se Deus permitir, com saúde para a reeleição. Eu tenho certeza que a gente tem grandes chances, primeiramente Deus com o nosso trabalho, de ir para a reeleição e conquistar essa reeleição através da oposição, do voto da oposição que a gente vai buscar. Mas é muito cedo, mas ao mesmo tempo a gente está um pouco atrás. Mas tem que se organizar. A palavra-chave é organização, Paulo.
2: Matheus, paz e bem para você, Matheus. Muito obrigado pela passagem aqui, meu querido
0: Só
2: Matheus.
0: tenho a agradecer, dizer à população de Toritama que acompanhe nosso mandato, siga nossas redes sociais, agradecer a você, Evandro, Paulo. Em outra oportunidade, antes de final de ano, a gente volta aqui novamente
2: Certo, querido.
0: para fazer um resumo do nosso
2: Sim,
0: mandato,
2: sim.
0: falar de política, tudo nos trâmites, tudo legalzinho, para a gente dar os nossos números à população para entender de fato o mandato do vereador Matheus Santana, que está sempre à disposição e atendendo a população do Toritama. Toritama, Deus abençoe a todos. Muito obrigado por tudo, mais uma vez.
2: 11 horas em Pernambuco, Evandro Lins.
1: Paulinho, chama o Wagner lá de Caruaru.
2: Atenção, Wagner. Caruaru, Estúdio Volante, é com você, meu querido.
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4: Ele, de
5: Bom
4: que ele
5: dia,
4: é uma
5: Evandro. Bom dia,
4: figura
5: Paulo. Bom dia a todos os
4: resolvedora
5: ouvintes do programa
4: dentro.
5: Fala Toritama. 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Eu estou ao lado da querida Luciana, que vai passar aí mais algumas informações, porque afinal de contas, ações acontecem todos os dias, independente do mês e da cor. Bom dia, Luciana.
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1: 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Continua vocês aí, Evandro Lins. Continua a programação aí da Toritama
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0: Na sua rádio Toritama FM, meio-dia, mais 29 minutos.
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0: Toritama FM 104,9, Roberto Carlos, Recordações e Mais Nada, Celine Dion, The Power of Love. E ainda também tivemos também 14 Bis e Boca Livre juntos cantando Canção da América. Na sua Toritama FM agora, meio-dia, mais 39 minutos, intervalo, voltamos já com mais cardápio.
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0: Na sua Toritama FM, meio-dia, mais 42 minutos. 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
0: Toritama FM 104,9, ótima tarde para todo mundo, meio-dia mais 46 minutos. 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
0: Oba, oba, oba, Toritama FM 104,9, agora é meio-dia, mais 45 minutos. 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
0: Muito bem, já estamos de volta com o nosso programão aqui na sua Toritama FM 104,9, agora meio-dia, mais 47 minutos. Ótima tarde para todo mundo, agradecendo o carinho da audiência de vocês que estão ligados conosco. Deixa eu mandar um grande beijão à minha querida Elijane, em Riacho das Almas. Boa tarde para você, minha querida, tudo de bom, ligada na nossa programação. Também vou mandar o meu beijo carinhoso à minha querida Edivanice, lá em Caruaru. Beijão para você, querida, tudo de bom, sempre ligada na nossa programação. Obrigado, tá bom? Também comigo, deixa eu aproveitar aqui e mandar um meu boa tarde à minha querida Lucy Cleide na Vila Canaã. Boa tarde, Lucy, e a todos os amigos na Vila Canaã. Também o meu muito obrigado, valeu pelo carinho da audiência de vocês. Também comigo, deixa eu fazer o seguinte, mandar um beijão para minha querida amada prima Aline Silva em São Paulo. Beijão para você, meu anjo, tudo de bom, e para toda a família. Obrigado pelo carinho da sua audiência também. Vou aproveitar, deixa eu mandar o meu beijo, o meu abraço à minha querida Janaína, aqui em Toritama. Boa tarde, Jana, tudo de bom para você. Ligada na nossa programação também, tá aí a minha querida Wade Alves, no bairro Petrópolis, em Caruaru. Boa tarde para você. Deixa eu mandar um grande abraço, um abração aí o meu irmãozinho ligado conosco, o meu querido Manuel Segurança, na rua São Sebastião, no centro, em Caruaru. Boa tarde, meu querido, tudo de bom pra você, tá certo? Tem mais gente conosco também aqui na nossa programação, na cidade de Bezerros, a terra dos papangus e do melhor carnaval do interior de Pernambuco. Falei do interior, tá? É, a festa lá é maravilhosa. tá a minha querida Aislan. Alô, Aislan, beijos pra você, tudo de bom. Obrigado pelo carinho da sua audiência. Minha querida Cida Amaral, ligadinha comigo no bairro São Francisco, em Caruaru. Boa tarde pra você, ótima tarde, aquele abraço. Também vou aproveitar e mandar o meu beijo carinhoso à minha querida Nelly, na cidade de Paulista. Ótima tarde, obrigado pelo carinho da sua audiência. Sempre, sempre conosco, vale o carinho da sua audiência sempre. Também o meu querido primo Emerson Paixão, na capital pernambucana. Aquele abraço, meu querido, tudo de bom. E vamos agora atendendo a pedidos. Vamos aí atender o pedido aí do meu querido Osman Embaixador, lá da Top Lanches, a lanchonete mais topada de Caruaru, né? Também o meu querido Dida, meu querido Bruno Zezé, amiga Rosa e todos os clientes que estão ligados agora. Ótima tarde, estão almoçando, né? Então ainda tem gente almoçando por aí ainda. Bom apetite para você. Este é o seu programa Cardápio. Indiscutivelmente, a melhor companhia na hora e pós-almoço também, tá?
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0: Saudando, matando saudades aí da década de 80. Nenhum de nós? O Astronauta de Mármore. Agora faltando 10 para as 1 da tarde. Boa tarde. Alô.

0: Cantor Itamo Firme, 104,9. O grande Lulu Santos, pra gente, Tempos Modernos. LS Jack, A Carta, também tivemos ainda. Aliás, LS Jack, Carla, tá? E ainda também Nenhum de Nós, O Astronauta de Mármore. Na sua Torre Itamo Firme, 104,9. Agora, 1 da tarde em ponto, tá lá gravadão. Voltamos já depois de um pequeno intervalo com muito mais músicas pra você aqui na sua Torre Itamo Firme, no seu programa Cardápio, que volta já.
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4: Na sua Toritama FM, agora 1 e 2. 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
0: Na sua Toritama FM 104,9, agora 1:05. 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
0: Muito bem, Toritama FM, 104,9, já estamos de volta na melhor programação do seu rádio, agora 1h10. Boa tarde para todo mundo ligado na nossa programação. A gente agradece o carinho da audiência de todos vocês. Deixa eu mandar o meu beijo aí à minha querida Ivanda, na cidade de Paranatama. Aniversário ontem, parabéns para você, felicidades, muitos anos de vida, saúde, paz, grandes realizações na tua vida, minha querida, tudo de bom. Aproveitar aqui também mandar o meu beijo carinhoso à minha querida Kate aqui em Toritama. Boa tarde, Kate. Obrigado pelo carinho da sua audiência também ligada conosco. Vou aproveitar e mandar o meu beijo carinhoso à minha querida Ângela Santiago em Caruaru. Boa tarde, Ângela. Alô, alô, Dona Glaucia. Dona Glaucia Araújo lá em Caruaru. Boa tarde, beijão pra senhora. Mandar um grande abraço ao meu amigo Zé Batata, ligado conosco na nossa programação. Boa tarde. Também aquele abraço ao meu querido Barrado, conselheiro tutelar Barrado. 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Boa tarde, meu irmão. Quem mais está conosco por aqui? Deixa eu também mandar o meu beijo, com certeza. Mandar o meu beijo carinhoso à minha querida Ivônia Rocha Silva. Boa tarde para você, querida. Tudo de bom, muita força, hein? Beijão, beijão também pra minha querida Roseli, pra dona Rosilda, sua mamãe, aí em Caruaru. Boa tarde pra vocês, aquele abraço. Também comigo na nossa programação, lá na cidade de Santa Cruz do Capibaribe, minha querida Valéria Silva, boa tarde. Obrigado também por você estar sempre ligada conosco, vale o carinho da sua audiência. Beijão também pra minha querida Slaine Nina, aqui em Toritama. Boa tarde, Slaine. Obrigado pelo carinho da sua audiência. Vou mandar um grande abraço também à minha querida Solange, ao meu querido Cristiano Davan. Boa tarde pra vocês. Comigo também, minha querida Valquíria, tá ligada comigo. Beijão pra você, Val. Tudo de bom. Mandar o meu beijo carinhoso à minha querida Roberta Mello, ligadinha conosco na nossa programação lá em Maceió. Beijão. Vamos seguindo o nosso programão com muito mais músicas e também, com certeza, atendendo a pedidos. Vou atender pedidos agora aqui de quem? Deixa eu me ver por aqui na nossa lista, com certeza. Ah, vai o pedido com certeza dela que tá ligada. Alô, alô, minha querida Edjane em Riacho das Almas. Beijão pra você.
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0: 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A Edjane pediu essa linda canção aqui. A gente vai conferir agora. Tony Braxton, Unbreak My Heart.

0: Toritama FM 104,9. E aí pra gente, a Joana. Musicão e tanto, hein? Teu caso sou eu. Antes tivemos ainda também Simplesmente na nossa programação. Rolou pra gente nada mais, nada menos do que ainda muito mais músicas. Aqui na nossa programação tivemos aí a Lena Joana, com certeza Tony Braxton com Break My Heart. Indicação da minha querida Edjane em Riacho das Almas, beijão pra você. Intervalo, voltamos já na sua Toritama FM.
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1: Na sua Toritama FM 104,9, uma ótima tarde para todo mundo agora, 1h24. 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
6: Na sua Tony Tama FM 104,9, agora 1h32, uma tarde maravilhosa para todo mundo. Junto conosco, a gente vai seguindo aí até as 2 da tarde o nosso programa Cardápio Tony Tama FM. Obrigado pelo carinho da audiência. Deixa eu mandar o meu beijo à minha querida Nete, aqui em Tony Tama. Boa tarde para você, querida. Obrigado pelo carinho da sua audiência. Tem mais gente conosco também aqui na nossa programação, no qual a gente manda um beijão também. Beijão aí à minha querida Valquíria, lá no Recife, né? Beijão, tá, minha querida? Tudo de bom. Quem mais está conosco aqui por aqui? Deixa eu ver. Alô, alô, minha querida Meire. Alô, Meire, tá ligada comigo? Aí, com certeza, em Caruaru. Ótima tarde, tudo de bom. Quero aproveitar e mandar um beijão também à minha querida Vânia, aqui em Toritama. Boa tarde, Vânia. Obrigado também pelo carinho da sua audiência sempre. Fazer o seguinte, vamos de música, com certeza, na nossa programação. Bom, próxima música, eu vou atender aqui pedidos da minha querida Nicole, lá em Caruaru, ligadinha conosco na nossa programação, e vai ouvir simplesmente agora, Cidade Negra.
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6: Aonde você mora? A gente confere essa versão ao vivo e acústico da MTV.

0: Todo Itama FM 104,9. Música boa é assim, sempre, sempre está marcando presença na nossa programação. Tivemos aí a Madonna, Spanchise. Essa eu mando de presente para a minha querida Ilma Nunes aqui em Toritama. Obrigado, querida. E também antes tivemos ainda Cidade Negra ao vivo e acústico, aonde você mora, Cusco MTV. Indicação da minha querida Nicole lá em Caruaru. Beijão para você, Nicole. Tudo de bom. Na sua Toritama FM 104,9. Ótima tarde para todo mundo. Agora, 1h43, intervalo. Volto já com a última parte do nosso cardápio.
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0: Na sua Toritama FM, 1h45 agora. 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
0: Na sua Toritama FM 104,9, uma ótima tarde para todo mundo. 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Ótima tarde, grande abraço.
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0: Muito bem, estamos de volta aí, chegando na reta final do nosso programa. Agora, 1h51. Boa tarde aí para todo mundo juntamente conosco na nossa programação. Deixa eu aproveitar aqui também, rapaz, mandar um beijão, com certeza. A nossa querida ouvinte, a Ângela Tavares, no sítio São João de Cima. A você e toda a família, o meu muito obrigado pelo carinho da audiência, Ângela. Bom, tá, tem pedidos aqui. Antes, deixa eu primeiro aqui, rapaz. Deixa eu ver se lembra aqui daqui a pouquinho. No final, eu mando um abraço ao restante do pessoal que tá faltando aqui. Quem são? Ah, meu amigo Gilvan. Alô, meu amigo Gilvan. Ligadinho na Toridama FM. Obrigado pelo carinho da sua audiência. Minha querida Jeane, na cidade de Belo Jardim. Beijão pra você. Deixa eu aproveitar também e mandar um beijo aí pra minha querida Everline Bezerra, aqui em Toritama. Boa tarde também. Valdinho do Bragantino, sempre conosco. Boa tarde. Obrigado pelo carinho da audiência também, tá certo? Alô, minha amiga Maria Lucemir Miau, boa tarde.
13: Ah, Vaga Alex.
0: Tudo bem com você, querida?
13: Vaga Alex, bota o Cione, o limão com mel.
0: Boto sim, a gente toca aqui com certeza pra você. Limão com mel e a participação da Alcione. Vou gritar que te amo.
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0: Toritama FM 104,9 Scorpions Live, Limão com Mel, vou gritar que te amo e a participação da Alcione, indicação da minha amiga Maria Lucemir Miau e também pedidos aí do meu querido Emerson Silva lá de Olinda. Obrigado, meu irmão, obrigado pelo carinho da audiência. Final do nosso programa de hoje, que teve o oferecimento todo especial do consultório odontológico doutora Mércia Silva. 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Amanhã, se Deus permitir, a partir do meio-dia estaremos juntos, eu e você. Aliás, a partir do meio-dia e nem sei, né? Vai ainda ser passada aí, ser definida as regras do horário eleitoral obrigatório, que vai voltar, né, amanhã. E nem tô sabendo, para falar a verdade, quanto tempo vai ser. Bom, mas depois do horário a gente chega, com certeza, com o nosso cardápio. Valeu, gente. Obrigado pelo carinho da audiência. Tudo de bom. Na sequência, após o intervalo, tá chegando o Johnny Filho e o programa Conexão 104. 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

0: Na melhor, Roberto Carlos, recordações e mais nada, né? Essa quem pediu foi o meu amigo Neto, né? Já participando conosco aqui na nossa tarde. Valeu, Netão! Valeu, Neto, facção romana. Um abraço aí a todos vocês da facção romana. Engenheiros do Havaí, A Promessa, banda Cheiro de Amor e Edson Gomes, Criminalidade. Só iniciando as primeiras de hoje aqui da nossa tarde. Fica à vontade para você também participar através do nosso WhatsApp 98979-8989. Participa conosco aqui da programação da melhor.
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legal, gente. Opa, agora sim, vamos lá então. Agora já são 2h34. Uma ótima tarde. Mandando um abraço ao meu amigo Beto ali no Corte Tecidos. É, Beto, tô ligado, já é dia do nordestino, né? Eita, vamos tocar sim, viu, meu amigo? Com certeza, ligadinho conosco, os amigos. Sempre ouve o nosso programa. Meu amigo Beto, que tá ali na rua Santa Lúcia, na Coab, ouvindo aqui a nossa tarde. Alô, Branca! Branca também aí, a vizinha do Beto, né? Sempre tá conosco também. Cadê o doutor, né? O esposo aí da Branca. Gente, uma ótima tarde aí pra vocês. Ligadinhos conosco aqui na programação. Vou tocar a música de todos. Rapaziada boa, que tá pedindo aqui o seu sucesso, a sua música preferida. Quem tá ligadinho com a gente também, ouvindo o nosso programa, valeu, Leila Galvão, lá em Caruaru. Um abraço pra ti, tá, Leila? Tudo de bom, meu amigo? Uma ótima tarde. Ligadinho conosco aqui, obrigado pela companhia, viu, Leila? Muito obrigado mesmo. A gente só agradece aí essa nossa grande audiência. Vamos tocar a música da Vandinha. Vandinha pediu, alô, Wanda, Wanda show, né? Banda show, galera! É um show! Eita, Vandinha! Vou tocar agora. Todos vocês aí, uma ótima tarde. Estão ligadinhos conosco aí no Fabrico YC, lá no bairro Príncipe da Paz. Um abraço aí de Jane também, a companheira aí da Vandinha, de trabalho, né? Todos os dias está aqui nos ouvindo. De todos aí do Fabrico YC no Príncipe da Paias. Valeu, Vandinha! Calcinha preta. Liga pra mim. Liga pra mim. Manda recado pro Johnny. Manda mensagem pro Johnny. Vai lá. 98979. 8989.

0: na mais ouvida. Agora, 2:40. Alô, alô, boa tarde. Vamos lá então, cadê você? Boa tarde.
1: Oi, Júnior, boa tarde. Tudo bem, foi um prazer. Eu gostaria de pedir uma mulher daquele. Qualquer uma.
0: Ok, vamos ouvir agora a minha amiga Silvana.
2: Zé Vaqueiro.
0: Zé Vaqueiro na programação da nossa tarde. É o original, é o original.

0: na nossa programação. Aí então pra gente, Luiz Gonzaga, Vida de Viajante. Antes, Flávio José, Nordestino Lutador. Zé Vaqueiro, Eu Tenho Medo. Aí em cima, Calcinha Preta, Liga Pra Mim. Bom, forte abraço, um cheiro, Vaninha. A Silvana também participou conosco, pediu aí a música com o Zé Vaqueiro. Um abraço pra ti, Silvana. Meu amigo Beto, ali do Corte Tecidos, pediu também música com Luiz Gonzaga. Sequência maravilhosa aqui na nossa tarde, na nossa programação. Fica à vontade para participar através do nosso WhatsApp 98979-8989. Você participa conosco pedindo sucesso e a música aqui preferida que você está afim de curtir. Sai da sintonia não, que eu volto já já.
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0: agora 2:54 na capital do jeans, meu amigo Linaldo, ali na eletrônica. Uma ótima tarde, meu amigo, uma ótima tarde. Valendo, Linaldo. Vamos chamar ele. Atenção, atenção, por onde andas? 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
0: Opa, opa, valeu, valeu, valeu, os amigos, com certeza. Ali no Atacado dos Calçados, conosco. Na nossa grade, na nossa programação. Agora 2:58.
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0: Agora, 3:09, 3:09. Alípio Martins, Decisão. Antes, Amado Batista, Lábios de Mel e Carlos Alexandre, Gato e Sapato. A indicação do Linaldo, lá na Eletrônica, ali no bairro Independente, né? Valeu, valeu, meu amigo Linaldo. Um abraço, rapaz. Tudo de bom. Zoa, Zoa também tá curtindo. Curtiu aí o Amado Batista, Lábios de Mel. Só pensando nos Lábios de Mel. No mel, no mel da Zoa. Eita, Zoa perigoso. 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Um abraço. 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Valeu, Rildo, aquele abraço, meu amigo. Abração também da Carol Vaqueira. Ouvindo a gente aí no bairro Independente. Dá um TP, eu volto já. Vem aí o FM Notícias.
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0: Na Mais Ouvida, agora 3 da tarde, 18 minutos, 3:18. Incêndio atinge prédio da UFPE no Recife.
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0: 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O incêndio atingiu o prédio da Diretoria de Inovação e Empreendedorismo, DINE, da Universidade Federal de Pernambuco, UFPE, no bairro da Várzea, no Recife, na noite desta quarta-feira, dia 7. Não houve feridos. O edifício obrigava laboratórios de diferentes áreas, como química, biologia, farmácia e computação, além do núcleo de pesquisa e inovação terapêutica. O local também armazenava materiais e dados relacionados a pesquisas, teses e dissertações de estudantes dos programas de pós-graduação da universidade. O Corpo de Bombeiros Militar de Pernambuco foi acionado para controlar o incêndio e enviou 7 viaturas ao local. O ministro da Educação, Leonardo Machini, lamentou o ocorrido e afirmou que o Ministério da Educação está à disposição da universidade para prestar apoio. Na Mais Ouvida, agora 3 da tarde, 20 minutos, 3:20. Homem é assassinado a facadas na feira do Troca-Troca em Caruaru.
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0: Direto de Caruaru, trazendo as informações e o balanço das últimas 24 horas, o repórter Elenivaldo Pereira.
15: A polícia registrou 9 homicídios nas últimas 24 horas em Pernambuco, sendo 7 crimes no interior e 2 no Grande Recife. Com estas mortes, chega a 62 o número de assassinatos neste mês de outubro. No ano, de janeiro até agora, mataram no estado 2.179 pessoas. Em Caruaru, um homem foi assassinado a facadas na noite dessa quarta-feira, na Feira do Troca, no Parque 18 de Maio. A vítima foi identificada como Evanilson Santana de Alcântara, de 51 anos. Uma faca manchada de sangue estava próxima ao corpo. A autoria do crime ainda é desconhecida. Este foi o primeiro homicídio deste mês de outubro em Caruaru. No ano, de janeiro até agora, mataram no município 98 pessoas. Em Santa Cruz do Capibaribe, um jovem foi assassinado com tiros de pistola no loteamento Alabama. Everton Pereira de Melo Silva, de 26 anos, estava no portão de casa quando dois homens chegaram em uma moto e o garupa atirou várias vezes contra a vítima. Em Agrestina, aconteceu um homicídio às margens da PE-120. Um homem foi assassinado a tiros dentro de um carro. A vítima foi identificada como Janailson José de Oliveira, de 37 anos. De Caruaru, Elenivaldo Pereira.
0: Aguarde mais uma edição do 104 FM Notícias durante a programação. 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
3: Muito bem, voltamos na boa.
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3: Isso, muito bem. Forte abraço, deixa eu mandar um abraço aqui. A Leda tá ouvindo através da Alexia, os amigos lá em Itaiaém, lá na Baixada Santista. Um abraço, Leda, Severino, enfim, né, os amigos sempre, sempre conosco na nossa tarde, na nossa programação. Obrigado, hein, gente. 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Agora, 3h29.

0: Na programação da melhor, Gabriel Pensador e Lulu Santos assaltaram a gramática. Valendo, valendo, gente. Aqui é a melhor rádio da capital do Dias. Agora sim, 3 horas 33 minutos. Vamos que vamos.
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0: Zezé de Camargo e Luciano, sem você. Quem pediu essa foi a Lizaine. Tá ouvindo a gente na facção romana. Os amigos da facção romana, uma ótima tarde. Valendo, obrigado, hein?

0: programação da melhor, rapaz. Fagner, pressentimento. Zezé de Camargo e Luciano, sem você? Quem pediu foi a nossa ouvinte, a Lizaine. Valeu, Lizaine. Tarde boa aí pra você, minha amiga. Bom trabalho. Gabriel Pensador, assaltaram a gramática. Eita! Alô, Vera, lá no bairro do Antão. Givanildo, no bairro do Antão. A Zélia, do bairro do Antão, também um cheiro pra tia da Zélia. Uma tarde maravilhosa. Ligadinhos conosco. Maria, minha amiga Maria. Um abraço, Maria, pra você e toda a sua família. É a irmã do meu amigo Zé Gordinho. É o Zé. Alô, Zé Gordinho. Oberdan, ali na pastelaria. Valeu, Oberdan. Com certeza, meu amigo. Um abraço pra você. Grande Oberdan. Bom, 3h42. Dá um tempinho, eu volto já já. E a gente vem trazendo o melhor do Conexão.
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na mais ouvida, agora 3 horas 56 minutos. Europe, Kelly. Boa tarde.

0: na programação da Rádio do Seu Coração. Aí pra gente finalizar com Europe Caring. Que de abelha, na rua, na chuva ou na fazenda. 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Agora 16 horas, tá lá então gravadão. Mandar um abraço a Maria Lucemir, lá no Planalto. Minha amiga, um abraço, hein? Forte abraço também a Neta, lá no Moriá, ouvindo o nosso programa. Maria José, também ouvindo o nosso programa, né? Sempre curtindo. Alô, Mazé! Ali próximo a Tico Veículos, né? Naquela rua ali, ao lado ali de Tico Veículos. Valeu, Mazé, um abraço pra você. Meu amigo Krau também, o famoso Homem-Aranha aí em Fazenda Velha. Denis aí em Fazenda Velha. Zezinho, cabeça branca aí do restaurante e pizzaria e petiscaria do Zezinho. Um abraço, gente. Valeu, valeu, valeu. Os amigos da panificadora El Shaddai também conosco. Interagindo na nossa tarde. Meu amigo Branco, é o Branco, rapaz. É lá no Príncipe da Paz. Também ouve o nosso programa, a nossa tarde. Ele e todos os seus familiares, enfim, né? Os amigos que trabalham também com ele. A gente agradece o carinho da audiência. Valeu, Branco. Todos vocês, uma tarde maravilhosa. Vou ficando por aqui, de volta amanhã, a partir das 2 da tarde. Belê. Valeu a todos vocês, um abraço. Valeu, fiquem com Deus. E amanhã estamos de volta.
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0: Boa tarde, Toritama. Paz do Senhor está no ar o programa Voz da Assembleia de Deus. Um pouco sem retorno, deixa eu aumentar o retorno aqui. A você, meu amigo, a você, minha amiga, a você, meu irmão, minha irmã, muito obrigado pela sintonia. Onde você estiver, daqui a pouco o WhatsApp liberado para você participar do programa Voz da Assembleia de Deus. Louvamos a Deus pela sua vida. Lembrando que sexta, sábado e domingo temos o Congresso de Mulheres em nossa igreja ali no Templo Sé, na rua José Celestino, no centro da cidade, a partir das 18 horas. Vamos falar com Deus.
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0: Pai nosso que está no céu, santificado é o teu nome. Nessa tarde, Senhor, queremos, nesta oração, te apresentar os teus filhos, as tuas filhas, também te agradecer por este programa, por mais uma tarde, por mais um dia. Deus, nessa tarde, visita os teus filhos, as tuas filhas que estão na labuta, trabalhando, aqueles que estão em casa. Também te apresentamos os nossos pastores, pastor local, Severino Júnior, Congresso de Mulheres, que mais um ano possa ser de bênçãos para o teu povo, com salvação, com cura, batismo com o Espírito Santo. Usa os pregadores, evangelista Samek, pastor Cândido, pastor Elis Janai, que vão estar ministrando a tua palavra, como também as cantoras Wena Aline, Ruth e Daiane, o grande coral, a apresentação do Jogral, ajuda as irmãs, todos que estão e que estarão envolvidos neste grande evento, que será para a honra e glória do teu nome. Ajuda a equipe da limpeza, a equipe da cantina, os obreiros, que nós possamos passar noites maravilhosas sentindo a tua presença, ouvindo a tua voz, como também continua conosco, nos ajuda nesta tarde, através deste programa, que vidas possam ser alcançadas para a honra e glória do teu nome. É no teu nome, Jesus Cristo, que nós te pedimos. Amém.

De volta, 4 horas e 16 minutos. Vamos ouvir com Armando Filho, Soberano. Esse louvor quem pediu foi Eduardo, que oferece para o seu pai, também para a esposa do pai dele, todos que estão sintonizados. Todos ali da congregação do Betel 2, o dirigente daquela congregação, o presbítero Denilton.

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0: Andréia Fontes, permissão de Deus.
1: Permissão de Deus, cada vitória é permissão de Deus.
0: A nossa irmã Rejane,
1: é permissão de Deus.
0: Cresce para os seus filhos.
1: Permissão de Deus, tudo é pela permissão de Deus. Permissão de Deus.
0: Nosso irmão Zacarias.

0: Lázaro, Deus vai fazer. E esse louvor, nosso irmão Adriano. Agradecer para todos também, o nosso amigo Thea, da lanchonete de Boni. Para todos vocês que estão aí.
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0: Tom, Glipso, Naldo.
1: Muitas vezes sim.
0: Patrícia. Mas todos vocês, muito obrigado pela sintonia.
1: Nunca vem. Não, não, não.
0: Até para o nosso irmão Anderson do Corte e Pano, só Vitória.
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0: Jefferson, Aleph.
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0: Glipso está sintonizado.
1: Sim.

0: Lázaro, Deus vai fazer. Creio. Também a nossa irmã Leônica, na fábrica da Zirapa, oferece para todos. Vamos ouvir com Josafá, Ele Não Desiste de Você. Esse louvor que pediu foi nosso irmão Bruno, lá da congregação do Areal, que oferece para o diácono Sandro. Nosso irmão Bruno oferece para sua esposa, toda a sua família, para todos os irmãos ali da congregação do Areal. Deixa eu mandar um alô. Nosso irmão Zé Bezerra, irmã Josefa, Isomar, todos vocês aí da congregação, ao nosso presbítero Pedro, seu dirigente da congregação.
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2: Estamos de volta, vamos ouvir com Márcio José. Creio em ti. O que pediu foi Djaelma, que oferece para sua colega de trabalho, Joane. Na Simão Tiago Tavares oferece para sua esposa, seus filhos. Também a Delma oferece para todos. Felipe da ILS Etiquetas. Quando para sua mãe,
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2: sua tia, também para sua esposa, seus filhos. Lembrando que sexta, sábado e domingo, congresso de mulheres na nossa igreja, a partir das 18 horas.

0: Programa Voz da Assembleia de Deus, estamos chegando ao final da primeira parte. Vem aí o programa Sintonia Proate, como todos vocês sabem, na quinta-feira eu fico até às 5 horas. E agora só volto segunda-feira. Amanhã temos o programa da Escola Bíblica no ar, EBD no ar. Falando da lição da Escola Bíblica Dominical, amanhã não tem um momento de hino. A partir das 4h30 até as 6 horas, falando da lição da escola bíblica, comentários bíblicos, declaração de fé. Então, vou ficando por aqui às 5h57.
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0: Ao som de Eliane Fernandes e Gerson Fino, há um tempo. Maria do Carmo oferece para todos, também Giselda oferece para todos que estão na sintonia. Cirlei oferece para todos que estão no seu fabrico.
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0: Deixa eu dar um alô para Lulu da Castanha, lá na Vila Canaã, também o nosso irmão Tiago, o rei da Castanha, estão na sintonia.
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0: Na beira da BR, na beira da pista, na BR-104, sintonizado. Lulu da Castanha e Tiago, rei da Castanha. Viu?
2: Certo.
0: Fiquem todos com Deus e a paz do Senhor.

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Alô, alô, Toritama, alô, alô, você. Está começando mais uma edição do Jornal da Noite, nesta quinta-feira especial. Quinta-feira, 8 de outubro de 2026. E hoje, 26 graus Celsius no momento, nos céus da cidade de Toritama. Essa é a previsão do tempo que eu trago para você. Hoje o dia foi bastante quente, a temperatura alcançou lá por volta do meio-dia os 33 graus Celsius. A mínima de hoje vai ser de 18 graus Celsius lá pela madrugada. E de acordo com a PAC aí, tem a chegada de nuvens a partir de amanhã em nossa região. Sexta-feira, sábado, domingo, terá muitas nuvens passando aí, cobrindo o sol. Espero que chova, né? Mas não há uma previsão clara de chuva para este fim de semana aqui no Agreste de Pernambuco. E hoje que foi Feira do Jeans da cidade de Toritama. Daqui a pouco a gente vai trazer todo o balanço com as informações, o quantitativo de excursões, o quantitativo de caminhões, vans e ônibus que estiveram hoje presente na Feira do Jeans da cidade de Toritama, nosso ganha-pão, nosso meio de vida, a nossa força de trabalho que faz a cidade de Toritama ser verdadeiramente a capital do jeans do Brasil. Dezoito horas e 9 minutos na capital do jeans. Vamos com as nossas principais manchetes do dia. Olha, minha gente, a política não para e os vereadores de Toritama já estão em plena movimentação visando a cadeira da presidência da Câmara. São eles os mais interessados, vereador Zé Neto, Morica e Ferreirinha, que já confirmaram candidaturas à presidência da Câmara de Toritama. Ex-prefeito Edilson Tavares celebra os 1.660 votos em vertentes e destaca campanha próxima ao povo. Raquel Lira venceu João Campos em 133 cidades do estado de Pernambuco. A governadora eleita anunciou IPVA zero para motos de até 180 cilindradas no estado de Pernambuco. Candidato à presidência Lula cobra de Flávio Bolsonaro por voto em fim da escala 6x1. Flávio Bolsonaro indica correção do valor da aposentadoria para conter despesas. E o Papa Leão cita Nossa Senhora Aparecida e pede que a padroeira do Brasil proteja os brasileiros. Polícia Federal instaura inquérito para investigar incêndio na Universidade Federal de Pernambuco. Operação Sossego apreende motociclista, armas e drogas em ação integrada de segurança pública na cidade de Toritama. Homem de 60 anos é preso em flagrante por tráfico de drogas em Toritama. E as bets legalizadas saem do ar, mas casas clandestinas continuam funcionando e influenciadores seguem divulgando atividade criminosa. Estudante pernambucano premiado pela NASA ganhou o título do Ministério da Ciência. E o São João em Pernambuco consumiu um total de 310 milhões de reais em verbas, calcula o Ministério Público de Pernambuco. E o
Galo da Madrugada para o próximo ano homenageará o Caboclo de Lança do Maracatu Rural. E essas são as principais manchetes do meu, do seu e do nosso. Jornal da Noite da sua rede Agreste comunica. Sua região é notícia todos os dias, ou seja, de segunda a sexta, das 18 às 19 horas, na Rádio Toritama FM. Olha, minha gente, hoje, quinta-feira, dia da Feira do Jeans da cidade de Toritama, e a gente teve aqui um balanço pequeno de quantitativo de excursões, de ônibus, de caminhões que vieram à cidade de Toritama hoje, embora tenha ocorrido o engarrafamentos, transtornos de trânsito. A feira, o comércio teve um registro baixo. A segunda-feira do Jeans de Toritama do mês de outubro contabilizou a chegada de 127 excursões voltadas ao comércio atacadista hoje. O levantamento semanal é realizado pela Rede Agreste Comunica, com base em dados oficiais da Secretaria Municipal de Desenvolvimento Econômico. Ao todo, a frota identificada no polo comercial de Toritama foi composta por 73 ônibus, 36 vans, 16 caminhões e 3 micro-ônibus. O resultado do monitoramento reflete o comportamento característico do período de baixa temporada no polo de confecções, especialmente em Toritama, mantendo a estabilidade já aguardada pelos feirantes e comerciantes locais. A movimentação desta semana apresentou um ritmo próximo ao registrado nas semanas anteriores, quando foram contabilizadas 142 excursões no dia 1º de outubro, 82 ônibus, 41 vans e 160 caminhões e também 3 micro-ônibus. E também 145 veículos no dia 24 de setembro que estiveram aqui na cidade de Toritama. A contagem considera exclusivamente os veículos de grande porte focados nas compras em atacado, sem incluir carros de passeio direcionados ao comércio de varejo. A expectativa dos organizadores e do setor produtivo é de um fluxo de compradores e o volume de excursões que apresentem um crescimento gradual ao longo das próximas semanas, aquecendo as vendas à medida que o calendário se aproxima do mês de novembro e das tradicionais festas de fim de ano. Olha, minha gente, a política não para, até mesmo aqui na cidade de Toritama, especialmente na Câmara dos Vereadores. A corrida pela presidência da mesa diretora da Câmara Municipal de Toritama para o biênio 2027-2028 ganhou contornos definitivos para a confirmação oficial dos vereadores Zé Neto, atual presidente, Morica e Ferreirinha de Carvalho na disputa pela cadeira principal da Câmara de Vereadores. Em contato direto com a equipe da Câmara de Vereadores, os três parlamentares retificaram suas pré-candidaturas ao comando do Poder Legislativo. A eleição está marcada para o dia 15 de outubro, ou seja, na próxima semana, às 9 horas, em uma sessão convocada exclusivamente para escolher os nomes que conduzirão os trabalhos da Casa nos próximos 2 anos. E aí, os 2 últimos anos da atual legislativa. A disputa entre os três nomes desenha um cenário dinâmico que envolve não apenas o cargo de presidente, mas também a definição do vice-presidente, primeiro secretário, segundo secretário e daí por diante, conforme estabelece a legislação e o regimento interno do município. A formação completa
da chapa exige intensas negociações de bastidores. Assim, o quadro atual reflete o momento de arrancada, com cada pré-candidato buscando consolidar sua base de apoio antes que os votos sejam oficialmente depositados. Apesar da manutenção pública dos três nomes, os bastidores políticos da capital do jeans prometem dias movimentados até o pleito. Há articulações de última hora, alianças estratégicas, redefinições de chapas e eventuais desistências ainda podem reconfigurar o cenário de disputa eleitoral pela cadeira principal, ou seja, a presidência da Câmara de Vereadores de Toritama. Na disputa aí, o vereador Zé Neto, o vereador Morica e o vereador Ferreirinha. E essas informações foram do blog informativo Toritamense. Olha, minha gente, o prefeito Edilson Tavares tem encampado aí uma série de agradecimentos à sua expressiva votação na região do Agreste. Desta vez, foi a vez de Vertentes. Edilson Tavares celebrou os 1.660 votos conquistados em Vertentes, no Agreste de Pernambuco, na disputa para deputado federal. No município, a campanha contou com a coordenação da Salomé, que também comemorou o resultado e atuou na mobilização dos eleitores em apoio ao candidato. Ao agradecer a confiança da população, Edilson destacou uma campanha limpa, próxima do povo e pautada pelas apresentações de resultados e propostas para Pernambuco. Edilson Tavares expressou que celebra os 1.660 votos com muita alegria e gratidão ao povo de Vertentes. Edilson diz que fez uma campanha limpa, perto das pessoas, ouvindo suas necessidades, apresentando resultados e debatendo propostas. Edilson Tavares agradeceu a cada um dos eleitores de Vertentes que confiou no trabalho dele e também da Salomé lá em Vertentes, que encampou a campanha de Edilson pelas ruas da cidade vertentense. Que a Salomé foi a coordenadora da equipe de campanha em Vertentes e a confiança para ela foi dada, aumentando a responsabilidade de seguir trabalhando por Pernambuco, afirmou Edilson Tavares aí, que teve uma expressiva votação na cidade de Vertentes, alcançando 1.600.

0: seja, 44% dos votos que foram alcançados por João Campos, abrindo uma vantagem de 8 mil pontos percentuais. A força das urnas também se confirmou na região metropolitana do Recife, onde a governadora saiu vitoriosa em 11 dos 15 municípios que compõem a região metropolitana do Recife. Raquel Lira liderou a votação em cidades estratégicas como Jaboatão dos Guararapes, Paulista, Cabo de Santo Agostinho, Camaragibe e Ipojuca, além de Abreu e Lima, Araçoiaba, Igaraçu, Ilha de Itamaracá, Itapissuma e também a cidade de Moreno foram as cidades da região metropolitana onde Raquel Lira se consagrou dominante na votação. O desempenho amplo de Raquel Lira no interior e a maior conquista no Grande Recife garantiram a consolidação da liderança política de Raquel Lira para os próximos 4 anos. A hegemonia na maior parte do território estadual reflete a aprovação do eleitorado à sua gestão e assegura a continuidade do seu projeto de governo à frente do executivo estadual. Raquel Lira eleita e também conseguindo a maioria dos votos entre os 184 municípios do estado de Pernambuco, onde ela ganhou em 133 dos 184 municípios do estado de Pernambuco. Horas e 23 minutos na capital do Jeans. Vamos a um rápido intervalo, voltamos dentro de instantes trazendo mais destaques especiais para você. E daqui a pouco em nossos estúdios, o nosso amigo César França, ele que está chegando. César França daqui a pouco estará aqui conosco em nossos estúdios fazendo parte do Jornal da Noite. Voltamos dentro de instantes.
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0: Olha, minha gente, 18 horas e 28 minutos, estamos de volta com o segundo bloco do Jornal da Noite, trazendo aqui a continuidade das informações políticas do estado de Pernambuco. É que a governadora Raquel Lira foi reeleita no último domingo, como todo mundo sabe, e para o seu segundo mandato, né? Conquistou aí 53% dos votos, oficializou a proposta de zerar o imposto sobre propriedades de veículos automotores, ou seja, as motocicletas de até 180 cilindradas deixarão de pagar o famigerado IPVA, é isso mesmo. O anúncio foi feito durante uma agenda da governadora com motociclistas no Recife, integrando a medida às ações prioritárias do governo para os próximos 4 anos. Com o fim do período eleitoral, a iniciativa entra na fase de estruturação e implementação legislativa. A nova medida, que prevê a isenção do IPVA para motos de até 180 cilindradas, ampliam benefícios fiscais que já vinham sendo concedidos pela gestão estadual, que anteriormente havia reduzido a alíquota geral e garantido a isenção de impostos para profissionais como os mototaxistas. Com a alteração, o benefício passa a contemplar todos os proprietários de motocicletas dentro do limite de motorização estabelecido, independentemente que exercem ou não atividade profissional com o veículo. Segundo Raquel Lira, a proposta foi elaborada após estudos fiscais que asseguram a viabilidade e o comprometimento também da promessa que ela fez em outros tempos. Atualmente, a legislatura tributária de Pernambuco amplia uma alíquota de 1% para motocicletas abaixo apenas de 50 cilindradas. Esse benefício se estende agora para as motos de 180 cilindradas. Portanto, se você tem aí a sua cinquentinha, se você tem a sua Pop, a sua Biz, até mesmo a CG, a Honda 150, 160, você estará aí isento de pagar o IPVA nos próximos anos. Vamos com mais notícia. Olha, minha gente, tem notícia aqui. O presidente e candidato à reeleição Luiz Inácio Lula da Silva, do PT, voltou a cobrar um posicionamento do senador e candidato à presidência Flávio Bolsonaro, seu adversário, sobre a proposta de redução da jornada de trabalho e o fim da escala 6x1. Em vídeo publicado nas redes sociais nesta quinta-feira, Lula desafiou o adversário a orientar a bancada do PL a apoiar a medida. Vamos ouvir aqui o que disse o candidato Lula. E aqui o som não tá legal, a gente vai passar aqui, continuar com o conteúdo, porque o tema está em discussão no Senado, né? A votação para a escala 6x1 está em votação no Senado e prevê a redução gradual da jornada semanal de trabalho de 44 para 40 horas. A mudança na escala de trabalho ganhou espaço no debate eleitoral e é alvo de diferentes posicionamentos entre parlamentares e candidatos à presidência. O presidente Lula e candidato alegou que ontem iniciou as conversações e aí gravou esse vídeo cobrando de Flávio Bolsonaro um posicionamento. Ele que tem sua bancada de senadores contra a escala 6x1, enquanto a favor, praticamente, quer manter a escala 6x1, mas o presidente Lula quer mudar essa realidade. Olha, minha gente, a equipe responsável pelo programa econômico do candidato à presidência Flávio Bolsonaro estuda um pacote de medidas fiscais focado na contenção de despesas obrigatórias da União para viabilizar um ajuste inicial na ordem de 2% do PIB, o equivalente a cerca de 250 bilhões de reais. A meta corresponde a boa parte do esforço estimado por economistas para estancar a trajetória de crescimento da dívida pública bruta. Também é vista por assessores como um sinal necessário para reduzir a percepção de risco no mercado financeiro, aliviar a pressão sobre os juros e estabilizar as contas públicas. O núcleo do plano de governo de Flávio Bolsonaro mira as maiores rúbricas do orçamento federal: a desvinculação de reajuste da Previdência Social e do BPC, o benefício de prestação continuada, em relação aos ganhos reais de salário mínimo, além do fim dos pisos constitucionais que atrelam os gastos com saúde e educação ao comportamento das receitas federais. Pela estratégia em análise, caso haja concessão de aumento real acima da inflação para os trabalhadores da ativa, o reajuste das aposentadorias do INSS e BPC poderiam ser menor ou ficar limitado estritamente à variação do INPC, que é o Índice Nacional de Preços do Consumidor. A medida preservaria o valor real dos benefícios, respeitando cláusulas pétreas da Constituição, mas estancaria também o efeito multiplicador do aumento acima da inflação sobre a folha de pagamento de previdência. Dos mais de 41 milhões de benefícios pagos pelo INSS, aproximadamente 70% correspondem ao valor do piso nacional. A gente vê aí que o Flávio Bolsonaro e a equipe de economista dele tem um sonho de fazer com que o valor da aposentadoria seja desvinculado de outros valores, como pensão alimentícia, pensão por invalidez, né? Aí também o BPC. O que isso significa? Significa que nem todo mundo que vai receber pensão e BPC, né, vai receber também um salário mínimo. Esse valor vai ser menor. Mas aí fica aquela dúvida: por que os políticos miram tanto o orçamento do mais pobre, o orçamento do trabalhador assalariado, e deixa de discutir os vultuosos salários que os políticos recebem em Brasília, que tem aí suas esposas, seus filhos, com planos de saúde, com benefícios de moradia, benefício até para comprar o paletó, enquanto o trabalhador simples não tem direito nem sequer a uma passagem de ônibus, né? A gente vê tantos benefícios aí que essas autoridades de Brasília têm, e eles não visam reduzir esses gastos, só visam reduzir os gastos dos trabalhadores, do pobre, do assalariado. E fica aí essa reflexão para você que tem aí a sua o seu benefício de prestação continuada, a sua indenização por invalidez, pode se preparar que logo logo esses valores aí serão desvinculados e serão menores do que o salário mínimo. Aí só Deus para ajudar a gente, né? E aí, durante a audiência geral realizada na Praça de São Pedro ontem, o Papa Leão XIV dirigiu uma saudação aos fiéis de língua portuguesa e pediu a intercessão de Nossa Senhora Aparecida pelos brasileiros. Antecipando a celebração do dia 12 de outubro, data dedicada à padroeira do país, o pontífice confirmou e confiou às famílias do Brasil a proteção maternal da santa. A manifestação ocorreu no Vaticano, sem menção direta aos debates e decisões judiciais que marcaram o cenário político nacional ao longo do primeiro turno das eleições. A referência à padroeira do Brasil ganha destaque após a imagem da Santa ser alvo de uma série de desinformações nas redes sociais, sugerindo falsamente que o candidato Flávio Bolsonaro retiraria o título de Nossa Senhora Aparecida como fosse, caso fosse eleito. As publicações geraram divergências entre instâncias do Poder Judiciário, inicialmente o ministro André Mendonça, atuando como ministro do Tribunal Superior Eleitoral, que ordenou a remoção de conteúdos. Apesar dos desdobramentos jurídicos e da repercussão do tema entre os tribunais superiores na reta eleitoral, a fala do Papa Leão XIV manteve o caráter estritamente religioso e de apoio espiritual ao eleitorado brasileiro. O aceno de Roma reforça a relevância simbólica da data festiva para os fiéis do país e encerra a semana reforçando votos de bênção e proteção à população às vésperas do feriado nacional. E olha, gente, a Polícia Federal informou que abrirá um inquérito policial para investigar as circunstâncias e causas do incêndio que destruiu o prédio da Diretoria de Inovação e Empreendedorismo da Universidade Federal de Pernambuco, no Recife, na noite de ontem. Em nota oficial, a Polícia Federal confirmou o envio de peritos criminais federais ao local e destacou que mantém tratativas diretas com o reitor da instituição, seu Alfredo Gomes, e com o comando do Corpo de Bombeiros para conduzir as apurações. O fogo atingiu uma estrutura na cidade universitária que abrigava múltiplos laboratórios nas áreas de informática, computação e farmácia. Segundo estimativas preliminares apresentadas pelo reitor, os prejuízos materiais são calculados em cerca de 100 milhões de reais. A maior parte, contudo, é material e científico, é de material científico, né? Material de estudo, devido à destruição irreversíveis de dados, pesquisas em andamento, informações acadêmicas, teses, dissertações acumuladas ao longo de anos. O incêndio, né, comprometeu gravemente estudos de ponta voltados ao desenvolvimento de medicamentos, biotecnologia e inteligência artificial. O edifício servia de base para o avanço de projetos cruciais em saúde pública e genética, incluindo pesquisas sobre o câncer, obesidade, sequelas do Covid-19, transtorno do déficit de atenção hiperatividade, né, o TDAH, e também o autismo. Portanto, lamentável aí esse incêndio que destruiu um laboratório na Universidade Federal de Pernambuco, e há quem diga que teve aí motivação política, porque houve mensagens alegando que haveria um incêndio, como se fosse uma vingança contra a Universidade Federal de Pernambuco por grupos políticos radicais. 18 horas e 42 minutos na capital do jeans. A gente vai a um rápido intervalo, voltamos dentro de instantes trazendo aqui a Operação Sossego da polícia, que apreendeu hoje na cidade de Toritama motocicletas, armas e drogas em ação integrada de segurança. Tem também a notícia que um homem de 60 anos foi preso em flagrante aqui na cidade de Toritama com posse de drogas. Esses são os assuntos policiais que traremos no próximo bloco. Fique aí, voltamos dentro de instantes.
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3: Dezoito horas e 46 minutos na capital do jeans, Éder Mateus aqui na voz, trazendo as notícias policiais de Toritama e região para você. Olha, gente, uma ação conjunta entre Ministério Público e Guarda Municipal, Polícia Militar e a CTTU intensificou a fiscalização nas vias públicas com o objetivo de combater irregularidades no trânsito e coibir condutas que ameaçam a tranquilidade da população. Batizada de Operação Sossego, a iniciativa visa fortalecer a segurança viária e conter práticas ilícitas através da prevenção e repressão ostensiva em diferentes pontos da cidade. Durante o patrulhamento, as equipes apreenderam 8 motocicletas, sendo 4 sem placa e uma com a numeração de identificação suprimida. Além de infrações de trânsito e investidas, resultou no recolhimento de um revólver calibre .38, meio tablete de maconha e pedras de crack. 3 indivíduos foram detidos e conduzido à delegacia de polícia para a apresentação de material apreendido e a adoção de procedimentos cabíveis. De acordo com o secretário de Ordem Social, Alex Monteiro, as fiscalizações terão continuidade por tempo indeterminado para assegurar o delito dos cidadãos à livre circulação e ao sossego. O secretário de Ordem Social destacou que a Operação Sossego representa a integração, a fiscalização e a segurança em defesa da população, destacando que o gestor tem reforçado também a segurança nas saídas e entradas da cidade toritamense. Um idoso de aproximadamente 60 anos foi preso em flagrante pela Polícia Civil na manhã de ontem aqui na cidade de Toritama, sob a suspeita de prática de tráfico de drogas em sua residência localizada no bairro de Fazenda Velha, em Toritama. A ação investigativa foi deflagrada pela equipe da Delegacia de Polícia Local após o recebimento de sucessivas denúncias anônimas que apontavam o imóvel como um ponto de comercialização de entorpecentes na cidade de Toritama. Durante a abordagem, a vistoria no quarto do suspeito, os policiais civis apreenderam cerca de 286 gramas de maconha, 22 gramas de crack e a quantia de R$4.000 em notas fracionadas, além de uma balança de precisão e um aparelho celular. Aos investigadores, o autuado admitiu a prática ilícita e afirmou que os demais moradores da casa não tinham conhecimento do crime, revelando ainda que já possui um histórico criminal com a prisão anterior pelo mesmo delito. Diante do conjunto de provas recolhidas na ocorrência, o homem foi autuado em flagrante delito com base no artigo 33. Após o cumprimento de todos os trâmites cartoriais na delegacia de Toritama, o custodiado foi encaminhado para a realização de audiência de custódia, ficando à disposição da Justiça de Pernambuco, enquanto a Polícia Civil mantém as investigações para coibir o tráfico de droga na cidade de Toritama.

E tem mais notícia aqui relacionada às bets, né? Em cumprimento à medida provisória, as plataformas de apostas autorizadas pelo governo começaram a interromper suas atividades e retirar sites e aplicativos do ar em todo o país desde ontem. O encerramento das operações legais faz parte de um esforço governamental para reordenar o setor e intensificar o combate ao mercado clandestino e ao vício das pessoas em jogos de azar, como é o caso aí dessas bets. Contudo, enquanto as empresas regularizadas cumprem a determinação, milhares de sites estrangeiros e não autorizados, inclusive sem o domínio obrigatório bet.com, continuam acessíveis aos usuários brasileiros. A presença dessas plataformas ilegais permanece forte nas redes sociais, impulsionando a divulgação de influenciadores digitais que continuam promovendo casas de apostas estrangeiras, alimentando o vício de milhares, milhões de brasileiros, como é o caso das chamadas casas chinesas, por meio de likes, de acessos e códigos promocionais. A prática contraria as novas diretrizes determinadas pelo governo, que proíbe a publicidade dessas empresas não regulamentadas e vem o monitoramento ativado os canais digitais para coibir os anúncios ilícitos. Para conter o avanço do mercado irregular, as autoridades encaminharam mais de 13 mil sites para bloqueio entre o final de setembro e o início de outubro, além de solicitar a remoção de milhares de perfis que são pelo vício, além de canais e grupos de divulgação que divulgam o vício das apostas. Diante desse cenário, a transição, cenário de transição, a orientação dos apostadores é não utilizar plataformas não autorizadas e acompanhar o processo de restituição dos saldos junto às empresas que operavam legalmente e estão em fase de encerramento. Horas e 53 minutos na capital do jeans. Vamos lembrar agora dos nossos ouvintes, nossos queridos ouvintes que estão nos ouvindo, estão nos acompanhando. Mandar um abraço especial para Daniel Publicidade, que desde o início do nosso programa mandou aqui já a sua mensagem. Um abraço, Daniel Publicidade. Mandar um abraço também especial para Luciana Neves, que está nos ouvindo, Dona Sueli, seu Roberto, também a Roberta e a sua pequena Raquel também, que estão nos ouvindo. Mandar um abraço especial para Cícero da Polpa, lá junto com a sua família, sempre ouvindo o nosso programa. Mandar um abraço também para todos os bairros da cidade de Toritama, especialmente o bairro do Antão, o bairro da Vila Canaã, que já é distrito de Caruaru, mas é também co-irmã, região co-irmã da cidade de Toritama, a Vila Canaã. Uma saudação fraternal da emissora de vocês, Rádio Toritama FM.

Olha, gente, tem uma notícia aqui interessante do Garotinho, né? Sete estudantes pernambucanos foram reconhecidos com o título de embaixadores mirins do Ministério da Ciência e Tecnologia durante o Prêmio Pop Ciência 2026. A premiação nacional busca valorizar pessoas, instituições e iniciativas dedicadas à difusão de conhecimento científico. Entre os homenageados no estado estão Amós Honorato, da cidade de Gravatá, Maria Clara Bezerra, da cidade de Cachoeirinha, e os jovens Ricardo Maciel e o Gabriel Nascimento, além de Elis Raquel, Davi Cardoso, de Carnaubeira.

0: você tem o dom das ciências exatas, das ciências humanas, das ciências da natureza, todos sendo formados, e é uma maravilha saber que a dinâmica estudantil na cidade de Toritama tem sido bastante ativa graças ao transporte escolar universitário. 18 horas e 59 minutos na capital do Jeans. É final do nosso programa. Estamos encerrando o nosso programa desta quinta-feira. Desejo a todos vocês que fiquem com Deus e que o Criador os proteja, porque na sua Rádio Toritama, o nosso programa, o Jornal da Noite da sua rede Agreste Comunica, sua região é notícia.
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0: estúdio era à toa, né?
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0: Muito bem, você curtiu? Banda Cheiro de Amor, cadê você? Sucesso aqui na Toritama FM. Mano Volta e Pancada de Morena, participação do Tarcísio do Acordeon. Tiaguinho em Busca da Minha Sorte. Panda Calcinha de Renda. É Toritama FM, 104,9, Rádio 10 da Cidade. Dá tempo de ouvir mais uma? Vamos ouvir mais uma, produção. Vamos ouvir mais um aqui antes do apoio cultural? Vamos nessa, vamos com sucesso.
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0: Eita, balanço, doutor. Tá chegando o som de Zé Vaqueiro.

0: Sucesso aí, ó. Zé Vaqueiro, com a participação da Paula Fernandes. Música nova no ar. Aqui na Toritama FM. Traidor. Hoje, dia 8 de outubro de 2026. Parabéns você que está aí soprando velhinhas hoje, hein? Uma ação dedicada a você que está aí comemorando, curtindo a Toritama FM. Oito horas e 43. Já já tem mais sucesso pra vocês aqui na Toritama FM. Eu volto já já, fica com o Kiko.
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0: Muito bem, Rádio Toritama FM 104,9. A Rádio 10 da cidade. Agora são 8 horas e 47 minutos, 8h47. Forte abraço a você de todos os bairros, ouvindo a Toritama FM. Amigos internautas, você que está em casa, você costureira, costureiro, boa noite para vocês, hein? Deixa eu mandar um forte abraço a seu Dedé do Boteco. Forte abraço a seu Dedé do Boteco. E o seu Dedé manda um recado para você, viu? Que está aí ouvindo a Toritama FM. Você aí, principalmente do Valentim 3. 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Olha o recado do seu Dedé. Seu Dedé avisa que neste sábado, dia 10 de outubro, dia 10, sábado agora, lá no Valentim 3, no boteco de seu Dedé, vai estar marcando presença aí o Luciano Charles e Grazi Silva. Vai ser aquele show ao vivo. Você não pode perder, hein? A partir das 8 horas da noite. A partir das 8 horas da noite no boteco do seu Dedé, lá no Valentim 3. Você é o nosso convidado especial, hein? Vai lá curtir esse show de Luciano Charles e Grazi Silva. Eita, vai ser uma festa, hein? Vai ser uma festa maravilhosa. Eu vou lá prestigiar. Vou ver pelo menos tocar duas músicas. Vou lá prestigiar. Você vai? Então a gente se vê lá, no Boteco de Seu Dedé, lá no Valentim 3. Aumenta o som pra você curtir essa música aqui de Henrique e Juliano.
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0: 8h50.

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3: Hoje é dia de alegria e de festa, mas também é dia de contar uma verdadeira história de amor e de humildade. A história de um menino do interior de Ilhéus, músicos e artistas da nossa terra, faz questão de homenagear você, Márcio José, pelo exemplo de luta e de talento. Hoje vamos contar sua história.
4: Redenchodras 3.